0: casos de suicídio entre os jogadores tornaram o problema mais que uma questão financeira, segundo o Ministério da Saúde.
1: Mesmo com a proibição, o SUS segue oferecendo atendimento para os afetados.
2: Em 2022, o homem, que vamos chamar de Reinaldo, foi apresentado a uma plataforma de apostas de times de futebol. Ele gostou do que, até então, considerava uma brincadeira inofensiva. Mas, aos poucos, Reinaldo foi se afundando nas apostas online. Chegou ao ponto de comprometer a renda da casa e pegar empréstimos para tentar cobrir os rombos causados pelas bets.
3: Eu cheguei a pegar um empréstimo no banco de 7 mil reais, botei uma banca e no outro dia eu já tinha perdido os mesmos 7 mil reais. E eu fiz isso não foi uma vez, foram em outras vezes também.
2: Após 4 anos de vício, Reinaldo teve um princípio de infarto e entendeu que era hora de procurar ajuda.
3: Nesse dia eu tive uma virada de chave, assim, no sentido de que eu pensei, ou eu paro ou eu acabo com a minha vida.
2: Entre maio e junho, 50 milhões de brasileiros apostavam em bets, segundo pesquisa da Confederação Nacional de Dirigentes Lojistas e do Serviço de Proteção ao Crédito. De acordo com um estudo, que considerou apenas as capitais, 43% dos apostadores já deixaram de pagar contas essenciais, como água e luz, ou abriram mão de lazer por conta dos jogos. Merula Borges, especialista em finanças da Confederação, diz que o vício não prejudica apenas os apostadores, mas a própria economia do país.
4: Ultimamente, só os custos negativos de saúde e no comércio ficam no Brasil, enquanto a maior parte do lucro acaba indo para fora, com empresas que estão instaladas fora, que não geram emprego.
2: Os efeitos colaterais das bets extrapolam as finanças. Um dos principais motivos para a proibição dos jogos no Brasil, segundo o governo federal, é que o vício se tornou um problema de saúde pública. Quadros como ansiedade, depressão, alterações no sono e no humor são associados ao transtorno do jogo. Segundo a OMS, a Organização Mundial de Saúde, o risco de morte por suicídio é 15 vezes maior entre pessoas que estão nessa condição. Entre 2018 e 2025, os atendimentos no SUS ligados a jogo e problemas com apostas cresceram 140%. O ministro da Saúde, Alexandre Padilha, lembra que as pessoas afetadas podem recorrer ao SUS para buscar ajuda.
5: A gente oferece hoje já teleatendimento para as pessoas que, por vergonha, por estigma ou por dificuldade de acesso, não procuram uma unidade de saúde presencial. Então, elas podem acessar, vão continuar acessando através do Meu SUS Digital. Nós vamos continuar oferecendo os atendimentos presenciais.
2: Desde que entrou no ar, em dezembro de 2025, a plataforma de autoexclusão do governo federal registrou o pedido de bloqueio do CPF em sites de bets de mais de 1.300.000 pessoas. 51% dessas pessoas declararam relação direta com a saúde como motivo para a autoexclusão. Reportagem Luana Karen.
0: Está em vigor uma nova etapa do programa de renegociação de dívidas do governo.
1: Nas fases anteriores, a União dava uma garantia aos bancos para que eles dessem descontos. Agora o governo vai adquirir a carteira de débitos.
0: Os descontos devem começar a ser repassados aos devedores a partir de fevereiro de 2027. Entenda como vai funcionar com Pablo Mundim.
6: Uma nova etapa do programa de renegociação de dívidas, o Desenrola, prevê a compra pelo governo federal de carteiras de dívidas de pessoas físicas. A medida provisória estabelece descontos de, no mínimo, 90% para dívidas de até 10 mil reais. O ministro do Planejamento e Orçamento, Bruno Moretti, explica quais dívidas poderão ser incluídas no programa.
7: As dívidas em atraso de um período de 2 a 4 anos e meio, mais ou menos, porque a partir de 5 anos essas dívidas prescrevem.
6: Na prática, bancos e demais credores poderão oferecer suas carteiras de dívidas em leilões. Será selecionada a instituição que oferece o maior desconto. Depois da compra, o consumidor poderá quitar o saldo restante à vista ou parcelar a dívida. Os juros e as demais condições de pagamento ainda serão definidos pelo Conselho Monetário Nacional. A economista e professora da FGV, Carla Beni, fala sobre a diferença dessa medida para outros programas de renegociação.
8: A mudança diferença desse modelo é que o cidadão vai dever para o Tesouro Nacional. Então, o Tesouro que vai fazer toda a negociação com o banco e vai comprar os lotes pelo maior desconto possível.
6: A economista da FGV, Carla Beni, também orienta os consumidores sobre os cuidados para evitar um novo endividamento.
8: O importante é que a pessoa já comece a fazer uma programação, já vai tentando já juntar algum valor. Numa situação ideal, ela quitaria essa dívida à vista para não continuar com outra dívida. Mas se ela precisar parcelar, é importante que essa parcela caiba no orçamento para que ela não se frustre novamente.
6: O cronograma prevê o chamamento dos credores em novembro, a apresentação das propostas em dezembro e a homologação em janeiro. A previsão é que os contratos sejam assinados e os descontos comecem a ser repassados aos devedores em fevereiro de 2027. Para acompanhar as próximas etapas e saber como participar, o consumidor deverá consultar os canais oficiais do programa, que ainda serão divulgados. Reportagem Pablo Mundim.
1: O Setembro Verde chama a atenção para a importância da doação de órgãos.
0: E nós conversamos com a coordenadora geral do Sistema Nacional de Transplantes do Ministério da Saúde, Patrícia Freire, sobre a logística, as regras e as diferenças que esse gesto pode fazer para salvar vidas e dar uma nova chance a quem espera por um transplante. Acompanhe. Doutora Patrícia, bem-vinda à Voz do Brasil, um prazer ter a senhora conosco aqui. Vamos começar então essa conversa com uma dúvida que é muito comum, né? Qualquer pessoa pode ser doadora de órgãos e tecidos?
9: Sim, qualquer pessoa, primeiramente, obrigada, Mariana, pelo convite. Aqui no mês da doação é muito importante a gente falar sobre isso, né? Setembro é dedicado à doação, ao incentivo à doação de órgãos e tecidos, né? Então a resposta é sim. Qualquer pessoa saudável que não tenha doenças transmissíveis pode ser doadora de órgãos e tecidos, né? Para ser doador de órgãos após a morte, precisa estar em morte encefálica. E para ser doador de tecidos, o coração já pode ter parado e é possível doar alguns tipos de tecidos.
0: Agora, existe idade mínima para essa doação ou idade máxima?
9: Idade máxima não tem. Idade mínima, sim, para aqueles pacientes que estão em morte encefálica, porque a morte encefálica, que é a morte cerebral, né? Ela só pode ser diagnosticada a partir de 7 dias de vida. Então, a idade mínima, é claro, tem que ser a partir de 7 vidas, mas a partir de 7 dias de vida é possível doar órgãos para transplante. Idade máxima não tem. Vai depender, é claro, da performance da pessoa, né? Hoje em dia, um idoso, por exemplo, de 70 anos, né? Existem pessoas com 70 anos que são atletas, que estão muito bem de saúde. Então, isso não impede a doação de órgãos. Então, não existe idade máxima, existe a condição da pessoa naquela idade. Se ela estiver bem, saudável, sem doenças transmissíveis, não há impedimento só pela idade. A idade isoladamente não impede a doação de órgãos.
0: E aí, no caso, uma criança doa para outras crianças, idoso necessariamente vai doar para outro idoso? Tem essa relação?
9: Depende. Na verdade, o regulamento técnico do Sistema Nacional de Transplantes, ele prioriza que doadores abaixo de 18 anos, órgãos de doadores que tenham de 18 anos ou menos, vão primeiro para receptores também com abaixo de 18 anos. Mas isso varia um pouco, assim, por exemplo. Porque nós podemos ter uma criança de 13 anos que seja muito grande, tenha, por exemplo, um coração já grande, né? Nós temos adolescentes aí de 13, 12 anos que tem 1,90 m, né?
0: Porte
9: físico de adulto. Então, o coração desse adolescente provavelmente não vai caber numa criancinha de 1 ano que está precisando de um coração para transplante. Então, a gente faz essa relação antropométrica também, né? Mas, a priori, órgãos de doadores infantis vão primeiro para receptores infantis. Se não tiver nenhum receptor dessa faixa etária compatível, aí ele vai para doação de órgãos para adultos normalmente. Mas a gente procura fazer essa compatibilidade antropométrica.
0: Agora, a senhora mencionou, né, a doação em casos de morte encefálica. metálica, a gente tem doação também de pessoas em vida, porque eu acho que a maioria das pessoas, quando pensa em doação de órgãos, já pensa em situação de morte, né? Mas a gente tem doação em vida também. A senhora pode falar um pouquinho pra gente dos dois casos, assim, quando que se trata de doação pós-morte e quando que é possível fazer doação em vida ainda?
9: Sim, a doação pós-morte, ela é prevista em lei, né? E ela ocorre numa situação que a gente chama de morte encefálica, que é quando a perda da função total das funções do cérebro, né? A gente sabe que todo o nosso organismo é comandado pelo nosso cérebro, então quando ele para de funcionar, isso é a morte de fato do indivíduo. E é na morte encefálica que é possível se doar coração, rins, fígado, pâncreas, intestino e tecidos também. É possível doar córneas, é possível doar pele, ligamentos, ossos, tendões, enfim. Mas na doação inter vivos, a gente só pode doar órgãos duplos ou órgãos que se regeneram, né? Então, em vivo, na doação em vivos, a gente pode doar um dos rins, parte do fígado e pode doar medula óssea. Esse é o tipo de doação em vida que pode acontecer.
0: Muito bem. Agora, doutora, uma única pessoa pode doar mais de um órgão, mais de um tecido?
9: Com certeza. Um único doador falecido, por exemplo, ele pode doar até 7, 8 órgãos e também pode doar todos os tecidos, exceto medula óssea. E o doador em vida é aquilo que eu falei, ele pode doar medula óssea, um dos rins ou parte do fígado.
0: E o Sistema Único de Saúde tem uma lista única para isso? Acho que essa também é uma dúvida que muita gente tem, né? Porque as pessoas têm aquele imaginário de que você pode, tendo dinheiro, você vai passar na frente. É uma lista única, né?
9: É uma lista única, critérios econômicos, sociais, políticos, enfim, isso não é um consenso comum, é uma lenda urbana, né? Isso não existe, a lista é única, a distribuição dos órgãos que são doados pelas famílias, ela é feita através de critérios técnicos e não é feita assim diretamente pelo humano, há um sistema informatizado que cruza os dados de compatibilidade dos candidatos a transplantes, ou seja, daquelas pessoas que estão inscritas na lista única, com os doadores, com os dados dos doadores, e existe um algoritmo. Então, ele cruza os dados dos doadores e dos receptores e vê qual é o mais compatível e organiza, assim, por critérios cronológicos, por critérios de urgência máxima, né? Então, você pode, por exemplo, uma pessoa pode passar na frente da lista, pode, se ela tiver muito urgente. Uhum. Porque tem aquela pessoa que está inscrita, mas que ela não está tão urgente, ela pode esperar um pouco. E tem alguns que entram no caso de urgência máxima, que ela precisa transplantar em 48 horas, ou senão ela morre. Então, nesses casos, a lista olha quem está em urgência. E, é claro, ela classifica os urgentes primeiro e os eletivos na sequência. Então, a lista é única e não existe. O nosso sistema, ele prima por isso, sabe, Mariana? Ele prima pela transparência do sistema. Então, as pessoas que são candidatas a um transplante e que estão inscritas nas listas, elas têm acesso ao seu prontuário e elas podem acompanhar a sua situação na lista. Então, ela vai ver quem passou na frente por questões de urgência, enfim. Então, a lista é totalmente transparente e não é possível se passar na frente da lista por questões que não sejam urgência.
0: Agora, antes da gente encerrar, queria que a senhora falasse um pouco sobre como as pessoas devem proceder caso elas queiram ser doadoras, né? Acho que é muito importante, principalmente quando se você tem a intenção de ser doadora, mas você percebe que a sua família pode ter algum tipo de preconceito com aquilo ou algum tipo de resistência, né?
9: Na verdade, as famílias não têm preconceito, as famílias não têm conhecimento, porque a doação de órgãos é uma coisa, assim, a gente costuma dizer que é o suprassumo da alta complexidade, né? Quando todas os tratamentos falharam, o que que resta agora? Trocar o órgão? Então, as famílias têm desconhecimento, né? Mas o que é essencial, que fique assim de mensagem para quem está nos ouvindo, é que se você deseja ser um doador após a sua morte, você venha a falecer e quiser se tornar um doador, você precisa deixar claro para sua família. Então, você, sei lá, tá numa conversa de fim de semana, vocês estão ali no almoço de domingo na família, né? Você fala assim: ó, gente, lembra aquela coisa da doação de órgãos? Eu quero deixar bem claro, eu vou ser doador, viu? Se eu morrer, a gente até brinca, né? Se eu doer é para doar, se eu morrer é para doar tudo. Então, é isso que precisa ficar claro, porque a família, ela tende a fazer os gostos do seu ente querido
0: quando
9: ele fala,
0: né?
9: Ela tende a respeitar. Então, o que é muito claro, lugar é falar, gente, se eu morrer algum dia, eu quero, lembrem, eu quero ser doador de órgãos. Se eu não puder, por exemplo, se não houver morte cefálica, a pessoa já tiver o coração parado de cara, né? Assim, por exemplo, num acidente de trânsito, o coração parou ali, dá para doar córneas, dá para doar ossos, dá para doar pele, dá para doar músculos, tendões, dá para doar uma série de outros tecidos. Principalmente a gente tem que lembrar das córneas. A nossa lista de córneas hoje é gigante. E você imagina você poder doar os seus olhos e fazer com que uma pessoa volte a enxergar.

0: estabelece diretrizes nacionais para o desenvolvimento do esporte. Entre as medidas está a redução gradual do número de atletas não profissionais nas competições oficiais. Na principal divisão nacional, cada equipe poderá ter inicialmente até 4 jogadoras não profissionais. Nas demais divisões nacionais e na principal divisão estadual, o limite será de 6. A lei também estabelece medidas para ampliar a participação das mulheres em diferentes áreas do futebol e garantir mais direitos às atletas, como explica o ministro do esporte, Paulo Henrique Cordeiro.
1: É uma lei que também se preocupa com a formação de gestoras, com técnicas, com a arbitragem feminina no futebol, com condições como a proteção à maternidade, com a busca da igualdade salarial entre as jogadoras do futebol feminino e do futebol masculino, que se preocupa essencialmente com o desenvolvimento desse futebol feminino, de nós virarmos a chave.
0: As atletas também deverão ter acesso a condições equivalentes de treinamento, espaços, equipamentos e profissionais de suporte. A legislação inclui ainda medidas de prevenção e combate à discriminação, ao racismo, à intolerância e à violência contra as mulheres no futebol. A medida entra em vigor durante a preparação do Brasil para sediar, em 2027, a Copa do Mundo Feminina. O Mundial será realizado de 24 de junho a 25 de julho em 8 cidades brasileiras. Reportagem Thaís de Araújo.
2: O governo federal divulgou hoje uma série de medidas que vem tomando para evitar que o aumento do preço do petróleo causado pela guerra no Oriente Médio traga prejuízos para a população brasileira.
3: A cotação internacional do barril do petróleo Brent, o tipo que é para comercialização, já acumula uma alta de 40% desde o início dos conflitos.
4: As medidas fazem parte de um conjunto de ações para evitar o aumento do preço dos combustíveis no país diante da alta dos preços internacionais do petróleo. O pacote inclui nova portaria do Ministério da Fazenda, que prorroga a subvenção de R$ 2,12 por litro de óleo diesel, publicada na última sexta-feira. Segundo o ministro do Planejamento e Orçamento, Bruno Moretti, a política de concessão de subsídios aos combustíveis ainda é necessária e precisa ser mantida para atenuar os efeitos da guerra no Oriente Médio entre Estados Unidos, Irã e Israel.
5: A política de subvenção, ela funciona sempre como um amortecedor. Ela é do tamanho necessário para amortecer o choque e nunca ela é discricionária, sem parâmetros.
4: Na semana passada também foi deflagrada a Operação Carga Pesada. De acordo com o balanço divulgado nesta segunda-feira, entre 21 e 25 de setembro, 241 fiscalizações foram realizadas em postos, distribuidoras e revendedoras para checar preços e qualidade dos combustíveis e do GLP, o gás de cozinha. O ministro da Justiça e Segurança Pública, Wellington Lima, destacou que o reforço na fiscalização não vai de encontro ao livre mercado. O ministro disse ainda que é preciso diferenciar a liberdade para definição de preços das situações consideradas abusivas.
6: A necessidade de nós, a todo instante, chamarmos atenção para a distinção entre o uso, a liberdade de preço e o abuso. O uso dessa faculdade não se confunde com este abuso discriminado em preço. Imaginar 1.300% de incremento na margem de lucro é algo que atenta frontalmente contra o interesse da sociedade brasileira, da cidadania, da dimensão dos consumidores, e o nosso aparato de Estado deverá estar absolutamente mobilizado para reprimir esse tipo de conduta.
4: O governo também aumentou as penalidades previstas para infrações cometidas por integrantes da cadeia de combustíveis. Com a nova regra, o teto para as multas passou de 14 para 500 milhões de reais. Reportagem Gabriela Noronha.
2: E devido à elevação abusiva de preços, a ANP, Agência Nacional do Petróleo, Gás Natural e Biocombustíveis, já aplicou multas que somam mais de 700 milhões de reais a distribuidoras de combustíveis.
3: E essas foram as notícias do governo federal.
2: A realização da Secretaria de Comunicação Social da Presidência da República.
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2: Fique agora com as notícias do Poder Judiciário e do Congresso Nacional. Boa noite.
3: Boa noite para você e até amanhã.
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0: STF vai definir limites para quebra de sigilo telemático em fiscalização tributária.
1: Acordo prevê medidas para combater o assédio eleitoral na administração pública da Paraíba.
0: Para o STJ, condenação por violência doméstica é fundamento suficiente para impor a participação do agressor em grupo reflexivo.
1: Boa noite, eu sou Marcela Luiza.
0: E eu sou Walter Lima.
1: Supremo Tribunal Federal vai definir se a justiça pode autorizar a quebra de sigilo telemático em fiscalizações de tributos.
0: A decisão final do STF deverá ser aplicada por todo o judiciário do país. Marcelo Della Libera.
2: O caso começou com uma ação da União que pediu acesso a e-mails e arquivos armazenados em nuvem de um investigado para apurar um suposto esquema de emissão de notas fiscais falsas. No recurso ao Supremo, a União sustenta que o Marco Civil da Internet permite, mediante ordem judicial, o acesso a dados armazenados também em processos de outras áreas. O relator ministro Dias Toffoli destacou que a discussão envolve, de um lado, o direito à privacidade e ao sigilo das comunicações e, de outro, o interesse público na arrecadação de tributos. Ainda não há data para o julgamento do mérito no Supremo.
1: Acordo homologado pela Justiça do Trabalho prevê medidas para combater o assédio eleitoral na administração pública da Paraíba.
0: O Estado também vai pagar indenização por dano moral coletivo. Samanta Flor.
3: O acordo foi firmado entre o Ministério Público do Trabalho e o Estado da Paraíba. A previsão é de ações para identificar e coibir práticas de assédio eleitoral e também discriminatórias nas relações de trabalho da administração estadual. O Estado ainda vai pagar R$200 mil por dano moral coletivo em 20 parcelas. A decisão prevê multa em caso de descumprimento.
1: Mesários preparam sessões eleitorais antes da abertura da votação.
0: Equipes orientam o eleitorado e garantem o funcionamento das sessões. Estevão Furtado.
4: No dia 4 de outubro, as sessões eleitorais vão funcionar das 8 da manhã às 5 da tarde, no horário de Brasília. Durante o pleito, mesárias e mesários conferem a identificação, registram a presença, liberam a urna e orientam eleitoras e eleitores sem interferirem na escolha do voto. Celulares e outros equipamentos que possam gravar ou transmitir imagens devem ficar desligados e guardados no local indicado pelos mesários, enquanto a pessoa vota. Ao final do horário de votação, a equipe imprime o boletim de urna e encaminha a mídia de resultado para a transmissão dos dados.
1: Condenação por violência doméstica é fundamento suficiente para obrigar agressor a participar de grupo reflexivo como condição de suspensão da pena.
0: O entendimento é do STJ, Fátima Uchoa.
5: Um homem condenado por violência doméstica teve a execução da pena suspensa desde que cumprisse algumas condições, como a de frequentar 5 sessões de grupo reflexivo. O Tribunal de Justiça do Rio de Janeiro afastou essa condição por entender que não houve fundamento específico para determiná-la, o que resultou em recurso do Ministério Público. O STJ restabeleceu a obrigação. Segundo o relator ministro Rogério Schietti Cruz, o juiz só precisa apresentar justificativa específica se decidir não aplicar a medida. Para o ministro, os grupos buscam responsabilizar o agressor e ajudar a romper o ciclo de violência doméstica.
1: Justiça bloqueia 146 milhões de empresas acusadas de envolvimento em garimpo na terra indígena Yanomami.
0: A decisão é fruto de um pedido do MPF, Vanessa Pereira.
6: Segundo a ação, a cassiterita era extraída clandestinamente da terra indígena Yanomami, em Roraima, transportada por aeronaves a partir de pistas de pouso clandestinas, registrada como se fosse produção de cooperados e, em seguida, adquirida pela White Soul de Metalurgia e Mineração Limitada, que transformava o minério em lingotes de estanho. Com isso, além do bloqueio de bens, direitos e valores, a justiça também determinou que a Receita Federal informe os dados de faturamento das 4 empresas de 2021 a 2025. Essas informações servirão de base para sanções e eventual revisão de valores bloqueados.
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1: Uma boa noite.
0: E até amanhã.

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1: Eu sou Humberto Pinheiro e estes são os destaques de hoje do Jornal do Senado, que começa agora. Congresso vai iniciar a análise da medida provisória que proíbe as BETs em todo o país. CCJ analisa punições para quem desiste de criança adotada. Sancionada lei que cria Universidade Federal da Fronteira Norte em Oiapoque, no Amapá. Boa noite. Já está no Congresso Nacional a medida provisória 1394 de 2026, que proíbe em todo o país as chamadas BETs. Pelo texto, que será analisado por uma comissão mista de senadores e deputados federais, antes de ser votado pelos plenários da Câmara e do Senado, a restrição valerá para as apostas sobre eventos reais de temática esportiva e sobre eventos virtuais de jogos online. As informações com o repórter Alexandre Campos.
2: Além de acabar com as atuais concessões no prazo de 30 dias, a MP prevê o bloqueio do acesso a sites e aplicativos de apostas. As empresas que exploram a atividade não terão direito a qualquer indenização nem a devolução do valor que repassaram ao governo pela outorga do serviço. A conta vinculada a algum operador que continuar explorando ilegalmente a atividade será bloqueada e os valores serão destinados ao Fundo Nacional de Segurança Pública. O dinheiro referente a jogos não apurados e os recursos de prêmios de apostas cujo resultado tiver sido concluído antes da vigência das novas regras deverão ser devolvidos aos apostadores. O texto ainda veda publicidade, propaganda e patrocínio relacionados a esse tipo de atividade e impõe obrigações aos provedores de aplicações de internet e lojas virtuais como impedimento de oferecer produtos ou serviços referentes a apostas. O vício em bets tem levado famílias ao endividamento e há mais registros de casos de depressão e de ansiedade com aumento do risco de suicídio, problemas que, de acordo com o governo, motivaram a edição da medida provisória. A população pode se manifestar sobre a MP clicando em consulta pública no endereço senado.leg.br/e-cidadania.
1: O Congresso também recebeu o projeto de lei do Executivo que tipifica crimes relacionados às BETs. O texto torna crime tanto a exploração quanto a publicidade de BETs, tipificando cinco condutas como criminosas. A proibição das BETs prevista em medida provisória já está valendo, mas o projeto que trata dos crimes ainda precisa ser votado pela Câmara e pelo Senado para virar lei e entrar em vigor. A Comissão de Constituição e Justiça do Senado deve discutir uma alteração no Estatuto da Criança e do Adolescente para punir adultos que desistem do processo de adoção. A proposta busca introduzir sanções específicas para desencorajar a chamada desistência tardia, quando a criança já consolidou laços afetivos com os adotantes. Repórter Douglas Castilho.
3: De 2019 a 2024, mais de 2.000 crianças registradas para adoção passaram por pelo menos um processo de devolução, segundo dados do Conselho Nacional de Justiça. Foi pensando nesse cenário que o ex-senador Major Olímpio apresentou o projeto de lei que estabelece sanções para os adotantes que desistirem durante o processo. A relatora da proposta na Comissão de Direitos Humanos, senadora Damares Alves, do Republicanos do Distrito Federal, falou das consequências dessa espécie de segundo abandono.
4: Agravam ainda mais a vulnerabilidade de crianças e adolescentes que por vezes já sofrem trauma anterior de exclusão ou perda da família de origem.
3: A proposta prevê punições como o pagamento de indenização e até responsabilização por crime de abandono de incapaz, se a desistência ocorrer após a sentença judicial definitiva de adoção.
1: Foi Foi sancionada a lei aprovada pelo Senado que cria a Universidade Federal da Fronteira Norte, com sede em Oiapoque, no Amapá. Repórter Rodrigo Rezende.
5: A Universidade Federal da Fronteira Norte, a UFFN, terá sede em Oiapoque, na fronteira com a Guiana Francesa, e será vinculada ao Ministério da Educação. O campus da Unifap, Universidade Federal do Amapá, que fica no município, passa a integrar a nova universidade, com a transferência dos cursos, estudantes e cargos. A UFFN terá como objetivos oferecer graduação e pós-graduação, desenvolver pesquisa, extensão e cultura e promover a inovação e o desenvolvimento regional. O presidente do Senado, Davi Alcolumbre, destacou o papel da instituição na formação de profissionais e pesquisadores, principalmente com a possível exploração de petróleo na região.
6: De formarmos capacidade intelectual na academia, na universidade, no conhecimento, nessa nova perspectiva das riquezas da exploração do petróleo e das riquezas que o petróleo pode proporcionar para o Brasil e vai proporcionar para a Amazônia, de conhecimento, de inteligência, e a universidade, só ela é capaz de gerar todas essas perspectivas.
5: Para 2027 e 2028 estão previstos investimentos de 20 milhões de reais por ano na nova universidade.
1: Uma proposta em análise na Comissão de Educação propõe que bibliotecas de escolas públicas disponibilizem livros sobre proteção à mulher. Obras que abordem o tema e igualdade entre homens e mulheres também devem constar nos acervos. A medida tem como objetivo atuar preventivamente no combate à violência contra o público feminino e deve ser adotada conforme a previsão orçamentária. A relatora, senadora Ivete da Silveira, do MDB de Santa Catarina, enfatiza que a iniciativa pode ser implementada de forma gradual. Para ela, o acesso a obras literárias, informativas e pedagógicas sobre esses assuntos contribui para o desenvolvimento de atitudes compatíveis com a dignidade da pessoa humana e com a não discriminação.
7: Nem só de violência vive o Brasil. Ele vive também de uma capacidade de reagir a ela.
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1: O Tribunal Superior Eleitoral decidiu que o e-título poderá ser usado normalmente nos dias das eleições, inclusive para download. A novidade vale para os 2 turnos de votação. Mais detalhes com o repórter Herman Kulitz.
11: Os cidadãos poderão usar o aplicativo e-título normalmente nos dias da votação, inclusive para download. Isso vale tanto para o primeiro turno quanto para o segundo. O anúncio foi feito pelo presidente do TSE, ministro Cássio Nunes Marques, destacando as funcionalidades.
12: A Justiça Eleitoral iniciou o envio de notificações oficiais pelo aplicativo e-título. A iniciativa busca facilitar o acesso a informações importantes para o exercício do voto, como a consulta antecipada ao local e a sessão de votação. Reforçamos, portanto, a recomendação para que eleitoras e eleitores mantenham o aplicativo atualizado, façam o primeiro acesso e confiram seus dados com antecedência.
11: De acordo com o TSE, quem tem biometria cadastrada e fotografia digital poderá utilizar o e-título como documento oficial de identificação na hora de votar, apresentando o documento diretamente pelo celular ao mesário. Não serão aceitas capturas de tela nem documentos sem foto.
1: 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Com trabalhos técnicos de Eliseu Caires, o Jornal do Senado fica por aqui. Acompanhe agora as notícias da Câmara dos Deputados. Boa noite e até amanhã.

0: Câmara analisa a destinação de percentuais mínimos de recursos ao esporte.
1: Projeto de lei cria uma política nacional de educação para jovens e adultos.
0: Parlamentares apresentam propostas para fiscalizar a qualidade da água.
2: Boa noite. Encerramos hoje o projeto de gravação de edições do Jornal Câmara dos Deputados em emissoras da rede Câmara de Rádio neste ano de 2026. Este programa está sendo produzido diretamente da cidade de Vitória da Conquista, com a participação do colega Guilherme Barbosa, da Rádio Câmara de Vitória da Conquista. Eu sou Márcio Aquilissardi, bem-vindo, Guilherme.
3: Boa noite, obrigado, Márcio. É uma honra profissional participar da apresentação desse jornal da Câmara dos Deputados, dentro da Voz do Brasil. Vamos agora às notícias da Câmara dos Deputados. O Wellington Roberto, do PSD da Paraíba, apresentou proposta de fiscalização e controle para verificar a origem e a regularidade da água utilizada na fabricação de refrigerantes e cervejas no Brasil. A iniciativa prevê a revisão das autorizações realizadas nas fábricas nos últimos 5 anos.
2: O Wellington Roberto quer saber se as empresas usam água mineral dentro dos padrões exigidos pelos órgãos de controle. O deputado também solicita explicações sobre a ausência nos rótulos dos refrigerantes de informações relacionadas à origem da água utilizada na produção.
3: Júlio Arco Verde, do PP, quer discutir a prestação dos serviços de abastecimento de água e esgotamento sanitário no estado do Piauí. O deputado cita relatos de falhas no fornecimento e defende mais acompanhamento da execução dos contratos de concessão.
2: Júlio Arcoverde sugere reunir representantes da concessionária, de órgãos reguladores e do poder público em uma audiência sobre o tema. Ele explica que o objetivo é avaliar a fiscalização do setor e discutir medidas para melhorar a qualidade e a continuidade dos serviços prestados.
4: Saúde.
3: Dorinaldo Malafaia, do PDT do Amapá, defende a aprovação de projeto de lei complementar que inclui o combate à malária entre os objetivos da atuação conjunta da União, dos estados, do Distrito Federal e dos municípios. A proposta prevê ações articuladas aos processos de licenciamento ambiental.
2: Dorinaldo Malafaia alerta que grandes empreendimentos instalados em regiões com alta incidência de malária devem considerar durante o processo de licenciamento os riscos da doença. O deputado avalia que a cooperação entre os entes federativos pode fortalecer a prevenção e o controle.
4: Segurança Pública.
3: Sargento Faur, do PL do Paraná, defende o aumento das penas para motoristas alcoolizados que causarem acidentes com vítimas. Ele cita casos recentes de atropelamentos fatais e mortes de motociclistas provocados por condutores embriagados.
5: Eu apresentei, baseado nessa carnificina que estamos vivendo no trânsito, um projeto duríssimo, que ele aumento de pena, reclusão de 6 a 20 anos quando o motorista sob influência de álcool ou outra substância psicoativa provocar morte no trânsito, crime inafiançável. Ou seja, chega de fiancinha de 3 mil, de 1000, de 2000, não, vai ficar preso até decisão judicial. Multas mais severas.
2: A proposta também prevê 10 anos de suspensão da carteira de motorista em casos de morte e 7 anos quando houver invalidez permanente da vítima. Para Sargento Faur, as mudanças evitam a sensação de impunidade e tornam mais rigorosa a punição para crimes cometidos por motoristas embriagados.
3: Favorável à redução da maioridade penal de 18 para 16 anos, Paulo Freire Costa, do PL de São Paulo, considera que as regras atuais de punição para adolescentes precisam levar em conta a gravidade dos acontecimentos. Ele é um dos autores de PEC sobre o tema.
2: O texto assinado por Paulo Freire Costa também inclui a responsabilização penal de adolescentes maiores de 12 anos que cometam crimes violentos e hediondos. A justificativa aponta que o limite de 3 anos de internação pode estimular o recrutamento de menores para a prática de crimes.
4: Justiça.
3: Projeto de Alexandre Guimarães, do MDB do Tocantins, cria regras para punir a chamada litigância abusiva reversa. A proposta prevê punições para réus que descumpram decisões judiciais de forma reiterada ou apresentem recursos sucessivos apenas para atrasar as determinações da justiça.
2: De acordo com Alexandre Guimarães, grandes litigantes costumam transformar a demora dos processos em estratégia de negócio, o que sobrecarrega o judiciário. Para ele, a medida combate o abuso de poder econômico nos tribunais e assegura que as decisões sejam cumpridas.
4: Educação.
3: A Câmara analisa a criação de uma Política Nacional de Educação de Jovens e Adultos. A proposta pretende avançar na construção de medidas para estimular milhões de brasileiros que não conseguiram concluir os estudos. A repórter é Maria Neves.
6: A Comissão de Educação da Câmara dos Deputados aprovou o projeto que institui a Política Nacional de Educação de Jovens e Adultos. Pela proposta, o poder público deverá adotar ações para assegurar o acesso e a permanência na escola de todos os cidadãos que não concluíram o ensino fundamental ou médio na idade própria. Dentre as medidas previstas estão a busca ativa de estudantes que abandonaram os estudos, a previsão de orçamento próprio para o programa em igualdade de condições com o ensino regular e a oferta de bolsas de estudo. Ainda de acordo com o texto aprovado, a União deverá oferecer assistência técnica a estados e municípios para ampliar a oferta de vagas na educação de jovens e adultos. Nessa modalidade, as instituições de ensino deverão oferecer cursos em horários flexíveis, inclusive aos fins de semana. Para a deputada professora Luciene Cavalcante, do PSOL de São Paulo, que integra a Comissão de Educação, a proposta é fundamental, uma vez que o Brasil ainda conta com milhões de pessoas que não concluíram a educação básica.
7: Hoje, no nosso país, mais de 1000 cidades não têm sequer uma turma de EJA. Isso é um escândalo. Quando a gente vai olhar que são quase 70 milhões de brasileiros que hoje não concluíram a educação básica.
6: O projeto ainda determina a formação de professores especializados e a realização de concursos públicos para a contratação de profissionais específicos para a formação de jovens, adultos e idosos. Os governos também terão de assegurar aos alunos da modalidade de jovens e adultos participação igualitária em programas de material didático, transporte, alimentação e assistência à saúde. Além disso, as instituições de ensino deverão oferecer espaço para acolhimento de crianças entre 4 e 12 anos, sob a responsabilidade de estudantes jovens, adultos ou idosos. A proposta que institui a Política Nacional de Educação de Jovens e Adultos ainda será analisada pelas comissões de Finanças e Tributação e de Constituição e Justiça. Da Rádio Câmara de Brasília, Maria Neves.
4: Economia.
2: Lucas Ramos, do PSB de Pernambuco, apoia a criação de regras mais claras para responsabilizar os sócios pelas obrigações que permanecem após a extinção de uma empresa. A proposta, segundo ele, protege credores, trabalhadores e fornecedores, além de ampliar a segurança jurídica.
3: Relator da matéria na Comissão de Indústria, Comércio e Serviços, Lucas Ramos avalia que a mudança contribui para reduzir disputas judiciais e fortalecer o ambiente de negócios. Ele afirma que a medida ajuda a coibir o uso indevido da personalidade jurídica para evitar o cumprimento de obrigações.
2: Projeto de Júnior Ferrari, do PSD do Pará, amplia a desoneração tributária para serviços de conservação, modernização e reparo de embarcações listadas no Registro Especial Brasileiro. O texto também inclui as empresas brasileiras de navegação como beneficiárias do Renaval, o programa de incentivo ao setor.
3: Júnior Ferrari alega que a reforma tributária acabou com benefícios que garantiam a competitividade do setor de reparos navais. Ele entende que as mudanças são necessárias para preservar empregos, atrair investimentos estrangeiros e manter a infraestrutura de atendimento à frota brasileira.
2: Juarez Costa, do Republicanos de Mato Grosso, integra a Frente Parlamentar em Defesa defesa do mutualismo. O grupo pretende acompanhar a regulamentação do sistema em que associados dividem os custos de proteção de seus bens como alternativa ao seguro tradicional.
3: Juarez Costa apoia a articulação entre o poder público, entidades do setor e a sociedade civil para fortalecer esse modelo de proteção patrimonial. A frente também busca contribuir para a aplicação das regras estabelecidas pela lei que regulamentou o mutualismo no país.
4: Agricultura.
2: Produtores rurais endividados poderão ter até 25 anos para pagar seus financiamentos, conforme substitutivo apresentado por Dilceu Esperafico, do PP do Paraná. O relatório do deputado também estabelece carência de até 3 anos para o início dos pagamentos.
3: Dilceu Esperafico considera que a renegociação das dívidas pode ajudar os produtores afetados por perdas na safra, aumento dos custos de produção ou dificuldades na comercialização. O texto também prevê a suspensão de cobranças judiciais durante o período de adesão ao programa de renegociação.
2: Raimundo Costa, do PSD da Bahia, é autor de projeto que cria um selo nacional para identificação de pescado proveniente da pesca artesanal sustentável. A proposta também institui um programa de rastreabilidade para informar a origem do produto e a comunidade responsável pela captura.
3: Raimundo Costa aponta que a certificação pode aumentar o valor comercial do pescado artesanal, ampliando o acesso a mercados diferenciados. O texto prevê também que produtos certificados tenham prioridade em compras públicas, feiras e ações de promoção comercial.
4: Trabalho.
2: Mauro Benevides Filho, do União do Ceará, apoia a PEC que reduz de 44 para 40 horas semanais a jornada, com 2 dias de descanso a cada 5 trabalhados e sem redução salarial. Ele ressalta a importância da mudança para o bem-estar da população.
8: Eu bato muito que você, para você crescer, você tem que melhorar na sua função estudando. O que é que essa emenda constitucional está fazendo? É tentando reduzir, em vez de um dia por semana de folga, de lazer, de cuidar da casa, enfim, do que seja, de estudar, é reduzir de 5 por 2. O que que é isso? É trabalhar 5 dias e conseguir folgar 2. Isso não significa que sábado e domingo não poderão trabalhar. Poderão sim. Você pode substituir um dia da semana, quarta-feira, trabalhar no sábado e assim por diante. Ou seja, a emenda constitucional prevê isso.
3: Mauro Benevides Filho considera que a redução da jornada também pode aumentar a produtividade. Segundo o parlamentar, empresas que já adotaram a escala de 5 dias de trabalho por 2 de descanso relatam funcionários mais motivados e redução das faltas justificadas por atestados.
2: Zé Adriano, do PP do Acre, apresentou requerimento para a realização de audiência pública para debater o fim da escala 6x1. O deputado propõe ouvir representantes da construção civil sobre os possíveis impactos da mudança nos custos, na produtividade e na manutenção dos empregos.
3: Zé Adriano considera que a construção civil deve participar do debate por empregar grande contingente de trabalhadores e depender intensamente de mão de obra. Ele avalia que a audiência pode contribuir para a análise das propostas sobre o tema que tramitam no Congresso Nacional.
2: Missionário José Olímpio, do PL de São Paulo, apresentou o projeto que autoriza a criação de um programa nacional de proteção a motofretistas e mototaxistas. A proposta prevê recursos federais para municípios e o Distrito Federal oferecerem gratuitamente equipamentos de segurança e cursos de qualificação.
3: Missionário José Olímpio defende a priorização de trabalhadores de baixa renda com adesão voluntária aos cursos e sem novos custos para a categoria. Segundo o deputado, o objetivo é reduzir os acidentes e as mortes no trânsito relacionados ao uso profissional de motocicletas.
2: Ercílio Coelho Diniz, do MDB de Minas Gerais, apresentou o projeto que cria o Programa Nacional de Requalificação Profissional para pessoas acima de 45 anos. Segundo ele, o objetivo é oferecer cursos gratuitos de tecnologia e serviços digitais, bolsas de qualificação e incentivos para empresas que contratarem os beneficiários.
3: O projeto de Ercílio Coelho Diniz também prevê prioridade para pessoas desempregadas há mais de 1 ano. O deputado argumenta que a iniciativa combate o etarismo no mercado de trabalho e reduz o desemprego prolongado entre trabalhadores com mais de 45 anos.
4: Esporte.
2: A Câmara analisa uma proposta que prevê a destinação de recursos ao esporte. A repórter Paula Bittar tem mais detalhes sobre a medida.
9: A Comissão de Constituição e Justiça da Câmara aprovou uma proposta de emenda à Constituição que estabelece que União, Estados, Distrito Federal e municípios deverão destinar anualmente pelo menos 1% da receita de impostos à promoção do desporto educacional e de alto rendimento. Além de definir percentuais mínimos, a proposta propõe um sistema de repasse de recursos entre os entes federativos para viabilizar políticas públicas integradas. Assim, do mínimo previsto para a União, 25% serão destinados aos estados e ao Distrito Federal e 25% aos municípios. Os critérios de rateio dos recursos serão definidos em lei complementar. O relator na comissão, deputado Helder Salomão, do PT do Espírito Santo, defende que a destinação de recursos mínimos pode colaborar para o incentivo ao esporte desde cedo.
10: A escola é a primeira oportunidade que o jovem, que o adolescente tem de começar a prática esportiva. E muitas escolas não têm a estrutura necessária, não têm o apoio. Nós precisamos ter recursos disponíveis, e nós estamos falando de 1% do total dos impostos arrecadados, para investimento em infraestrutura nas escolas do nosso país. Eu tenho certeza que nós vamos revelar muito mais talentos.
9: Segundo Helder Salomão, no futuro, mais dinheiro investido se transformará em mais medalhas para o país.
10: Hoje, nós temos o Bolsa Atleta, que é uma experiência bem sucedida, porque vários ganhadores de medalha nas Olimpíadas que o Brasil participa são de atletas que tiveram o apoio do Bolsa Atleta. Eu acredito que nós, ao aprovarmos essa PEC e ela se transformar numa legislação que garante recurso para infraestrutura e apoio aos nossos jovens, adolescentes, nós teremos muitos talentos. O Brasil vai se destacar muito mais nas Olimpíadas, nas competições nacionais e internacionais.
9: A análise da proposta pela CCJ é apenas o primeiro passo da tramitação na Câmara. Agora, a PEC que destina recursos para o esporte, assim como outras que estão sendo analisadas em conjunto e tratam do mesmo tema, precisa passar por uma comissão especial e pelo plenário em 2 turnos de votação. Da Rádio Câmara, de Brasília, Paula Bittar.
3: A Câmara analisa projeto que cria uma política nacional para ampliar o acesso de crianças e adolescentes com autismo a atividades esportivas adaptadas. Autor da matéria, André Fufuca, do PP do Maranhão, afirma que a iniciativa utiliza o esporte como ferramenta de desenvolvimento, autonomia e inclusão social.
2: A matéria prevê a criação de núcleos e centros de esporte inclusivo e a capacitação de profissionais para atender esse público. André Fufuca destaca também a integração de ações nas áreas de esporte, educação, saúde e assistência social.
3: Termina agora esta edição especial do Jornal Câmara dos Deputados, produzida e apresentada pela Rádio Câmara de Brasília, em parceria com a Rádio Câmara de Vitória da Conquista, integrante da Rede Câmara de Rádio.
2: Eu agradeço ao Guilherme e a toda a equipe da Câmara de Vereadores de Vitória da Conquista pelo excelente trabalho conjunto.
3: Obrigado à Câmara dos Deputados por esta oportunidade. Este programa teve trabalhos técnicos de Everson Urani e apresentação de Márcio Aquilissardi e Guilherme Barbosa. Boa noite.
2: O Jornal Câmara dos Deputados volta amanhã. Fique agora com as notícias do Tribunal de Contas da União.
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De volta aqui na Ilha do Mel FM com o programa Maré Mansa. E se você está apaixonado, relembrando um grande amor ou sonhando com um próximo encontro, este é o lugar certo. Vem comigo!

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Este é o programa Maria Mansa, aqui na Ilha do Mel FM. E as nossas músicas são a trilha sonora perfeita para as suas noites de romance. Eu tô aqui para tornar esse momento ainda mais especial. Bora curtir mais um pouco?

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1: 1:01. 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
3: O nosso programa está chegando ao finalzinho, o último bloco de hoje do Rádio Educar. O país e o bullying.
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3: Embora o bullying tenha efeitos variados entre as crianças e adolescentes, em geral, existe uma relação direta de suas consequências com a frequência, duração e severidade das agressões. Suas vítimas sofrem consequências a curto e longo prazo, né? As dificuldades emocionais e escolares são as mais imediatas. As dificuldades emocionais persistem por muito mais tempo, né? Sendo a depressão com baixa autoestima a principal sequela. Os autores de bullying, por sua vez, a longo prazo, podem apresentar consequências sociais e legais também. Quanto mais jovem for a criança agressiva e autora do bullying, maior será o risco de apresentar problemas associados a comportamentos antissociais em adultos, tais como a instabilidade no trabalho, nos relacionamentos afetivos, nas questões éticas também. Gente, o comportamento dos pais, dos alunos, agressores, é importantíssimo para a prevenção do problema. Na questão do bullying, nenhum pai deve se sentir mais aliviado porque o seu filho não está sendo vítima. Os agressores terão seríssimos problemas de conduta, comportamento e moral no futuro, caso não sejam prontamente corrigidos. As outras crianças que não tomam partido estão longe de serem inocentes. Essas crianças são cúmplices.
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1: 2:01.
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4: Olá, começa mais um Rádio Educar. Muito prazer, sou José Araújo. O nosso assunto hoje é o seguinte: o que comer e o que não comer.
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4: No início do século XX, havia no mercado mundial de alimentos cerca de 1000 produtos para se comer e beber. Antes do final do século, já havia mais de 15 mil itens sendo oferecidos diariamente. Conforme o tempo passa, as opções crescem cada vez mais, né? Entretanto, muitos desses produtos não deveriam estar na nossa mesa, não. Um bom exemplo são os alimentos à base de açúcar branco. Esse elemento é o grande ladrão de vitaminas e minerais do nosso corpo, como o magnésio, vitaminas do complexo B e o cálcio também. Esse açúcar favorece a criação de uma acidez orgânica em todos os tecidos do nosso organismo, uma diminuição da imunidade e, por consequência, o aumento das alergias e mucosidades também. Alguns produtos que contêm o açúcar branco são bolos, tortas, refrigerantes e guloseimas em geral. Se você decidir parar de consumi-los por um mês, vai perceber que a sua saúde mudará radicalmente para bem melhor.
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1: Agora são 8 horas 44 minutos. Vamos seguindo aqui com o nosso Rede Notícias. Já tocou a vinheta aí do boletim policial, né, Mauro Júnior?
2: É verdade. Vamos com a primeira nota que vem ainda de um reflexo da Operação Impactum.
1: Boa.
2: Aquela que foi deflagrada na semana passada entre Polícia Civil, Polícia Militar, Força Nacional e também a Guarda Civil. Guarnições da Rotan, rondas ostensivas tático móvel da Polícia Militar e também agentes da Polícia Civil capturaram na manhã da última quinta-feira, durante a Operação Impactum, um foragido da Justiça. Então, durante, né, o cumprimento das ordens judiciais, um foragido foi capturado.
1: Contra o rapaz, de 26 anos, havia um mandado de prisão em aberto por homicídio. O documento foi expedido pela primeira vara criminal de Paranaguá.
2: A prisão aconteceu em um imóvel na rua Osíris Jaroslau Pereira Peche, no Jardim Iguaçu, onde também foi cumprido um mandado de busca e apreensão.
1: Com o foragido, os policiais encontraram pedras de crack, uma porção de cocaína, aproximadamente 500 embalagens plásticas e ainda 2 celulares.
2: Uma câmera de monitoramento que estava instalada no quarto do indivíduo e mostrava em tempo real a parte externa da residência também foi apreendida.
1: O preso, ele foi levado para a cadeia pública aqui de Paranaguá, onde permanece à disposição da justiça.
2: E falando lá em Jardim Iguaçu, né, tem a casa alvejada por disparos de arma de fogo.
1: Verdade.
2: Lá no bairro.
1: Moradores de uma casa na rua Leontina Nogueira, no bairro Jardim Iguaçu, foram acordados no começo da madrugada do último domingo com um barulho de 3 tiros.
2: É, o barulho de 3 tiros acordou a turma. Os disparos acertaram uma janela e as paredes do imóvel. Ninguém foi alvejado.
1: É, os policiais recolheram um projétil. O objeto encontrado por um morador no interior do imóvel foi entregue, então, no plantão da Delegacia Cidadã.
2: Então, dentro da casa, encontraram um projétil. Do lado de fora, os buracos e os danos. Só a casa foi alvejada. Ela foi atendida no local, estabilizada e levada para a emergência do Hospital Regional do Litoral. Uma casa aí de alvenaria, 8 cômodos, foi encaminhada na ambulância lá para unidade hospitalar.
1: E passa bem.
2: Passa bem, está internada lá ainda.
1: Nenhuma informação sobre autoria ou motivação foi apurada no local. Rua Leontina Nogueira, no bairro Jardim Iguaçu, aqui em Paranaguá.
2: Agora vamos para o centro histórico. As barbaridades que estão acontecendo no centro histórico. Guarnições da Polícia Militar foram acionadas no começo da tarde da última sexta-feira. Eu disse no começo da tarde da última sexta-feira, para atender uma ocorrência de roubo no centro histórico de Paranaguá.
1: Em contato com a vítima, de 75 anos, ela relatou que caminhava por um trecho da rua Fernando Simas, esquina com a rua 15 de novembro, quando foi abordada por uma mulher.
2: A vítima, 75 anos. Um idoso caminhando na tarde de sexta-feira no centro, 15 de novembro, com Fernando Simas. Se eu não tô enganado, a Fernando Simas é aquela que passa do lado da Casa Ceci e vem aqui até a Praça dos Leões. É que passa do lado da Funserv ali.
1: Boa.
2: Se eu não tô enganado, é aquela ali.
1: Também acho que é aquela ali, mano.
2: É, procura no Google aí. Então, esse idoso caminhando naquela região, no cruzamento da Fernando

0: Santos Simas, com a 15 de novembro, ele foi abordado por uma mulher. Essa dondoca, agindo de forma violenta, né, quase que empurrou o idoso, agrediu esse homem de 75 anos, pegou dinheiro e o celular e fugiu correndo. Centro Histórico, sexta-feira, começo da tarde, o idoso é empurrado, agredido e tem dinheiro e celular roubados por uma mulher.
1: É em plena luz do dia. Com as características repassadas, os militares fizeram patrulhamento pelas proximidades e localizaram a suspeita.
0: A mulher de 29 anos foi abordada, né, e presa. Ela estava ali na região da Praça Fernando Amaro. Ela foi reconhecida pela vítima e aí encaminhada para o plantão da Delegacia Cidadã. Será que ficou presa?
1: Ai, olha, é uma pergunta, Mauro, que a gente sabe a resposta.
0: A lei é uma mãe, né? Para bandido, nós estamos vendo aí como a lei é uma mãe, né?
1: É,
0: trabalhador não. Trabalhador é... Agora, pro bandido, a lei é boa.
1: É, coitado do idoso, né? 75 anos e passar por isso. Tarde, né? Período à tarde da última sexta.
0: Um indivíduo simulando estar armado invadiu no começo da noite do sábado uma farmácia instalada na rua Faria Sobrinho, no centro histórico de Paranaguá, e anunciou o assalto.
1: É.
0: A gente continua no centro histórico. Agora é sábado, no começo da noite, o cara entrou na farmácia ali na área central, na Faria Sobrinho.
1: É, abordou ali o funcionário que atendia no local e recolheu todo o dinheiro que estava na gaveta.
0: Então, ele se mostrou, né, que estava com alguma coisa na cintura. Ele deu aquela simulada que estava armado. Aí entrou, anunciou o assalto pro funcionário do caixa, fez a limpa e fugiu correndo na direção da Praça do Guincho. Saiu ali da Faria Sobrinho e foi na direção da Praça do Guincho.
1: Com as características repassadas pela vítima, os policiais militares, acionados para atender a ocorrência, intensificaram atividades, mas não localizaram o suspeito.
0: Ai, ai, me ajuda aí,
1: chegou,
0: né?
1: Chegou, ó, fez ali, ó, silêncio, não vá berrar.
0: Ah, foi
1: não
0: essa
1: vá,
0: aí, né, a ocorrência, né?
1: Não vá gritar aí.
0: Silêncio pro funcionário.
1: Uhum.
0: Isso aí.
1: Não vá, né, fazer escândalo aqui. Fica quietinho aí, me passa aí dinheiro, me passa aí tudo que tem na gaveta. Pegou e...
0: Carpiu o gato.
1: Foi embora.
0: É brincadeira ou não?
1: Foi isso que aconteceu.
0: Ele pediu silêncio pro funcionário da farmácia. Tava até esquecendo esse trecho aí.
1: Pois é, Mauro.
0: E aí pediu silêncio pra poder fazer o assalto com calma, né? Com tranquilidade.
1: Uhum. Daí fez, pegou o dinheiro, né? Pegou ali o que tava na gaveta e fugiu do local na direção ali da Praça do Guincho.
0: Verdade.
1: Agora são 8 horas e 52 minutos, estamos quase chegando ao final do Rede Notícias desta terça-feira, mas Mauro, a gente aqui, o nosso departamento de jornalismo, segue acompanhando, né, sobre a movimentação política, até porque nós estamos na reta final, última semana de campanha. Inclusive, os candidatos estão se movimentando. Quinta-feira é o último dia do horário eleitoral no rádio e na TV. Sexta-feira já não tem mais nada. Aí passa sábado, véspera da eleição, e domingo, o grande dia.
0: É, mas nesse período pode fazer carreata, né, vizinho?
1: Carreata está permitida.
0: É, quinta-feira termina o horário eleitoral no rádio e na televisão.
1: Carreata, passeata, tá permitido assim.
0: É, e aí tem carreatas que acontecem aqui no litoral.
1: Já aconteceram algumas aqui na nossa região, né, Mauro?
0: Então se preparem, porque carreata tem até o sábado. O que que já teve de carreata aqui, vizinho? Teve do candidato Sérgio Moro.
1: Isso.
0: Né, o governo do estado.
1: Sim, aqui no litoral já veio, já teve a carreata.
0: Que participou aí da carreata com o pessoal do seu partido, né?
1: É, o Felipe Barros.
0: Isso.
1: E também a Rosângela Moro.
0: E também candidatos aqui da região que participaram desta carreata. Sérgio Moro já fez. Teve carreata também do Partido dos Trabalhadores, né?
1: Isso.
0: Com a Gleisi Hoffmann.
1: Sim, candidata ao Senado.

0: do Senado, também ali pessoal aqui da região, né? É, candidatos aqui do litoral do Paraná que estão, né? Por aqui.
1: Sim.
0: Acho que estava lá na carreata da Gleisi o Tadeu Venere, né?
1: Tava o Galo.
0: O Galo, a Carol D'Artola.
1: Também.
0: É isso,
1: a
0: né?
1: Ana, sim, é. Carol D'Artola, a Ana Júlia.
0: Isso,
1: Ana Júlia. O Vagnone.
0: Isso, então a carreata também do Partido dos Trabalhadores, que é da coligação com o candidato Requião Filho, né?
1: Do PDT. Sim.
0: E ontem a gente teve aqui a carreata do Sandro Alex.
1: Do PSD.
0: Com o governador Ratinho Júnior, que está licenciado.
1: Isso.
0: É bom deixar isso bem claro.
1: Sim.
0: O candidato também, Sandro Alex, ontem, né, Vizine?
1: Foi ontem.
0: Esteve aqui em Paranaguá, né?
1: Ontem à tarde, né, aqui na nossa cidade, né, fazendo essa carreata por Paranaguá. A gente vê ali o candidato ao governo, Sandro Alex, ao lado do governador licenciado Ratinho Júnior, Marcelo Roque, que é o candidato a deputado estadual, também a Fabiana Parro, candidata a deputada estadual,
0: isso.
1: O prefeito aqui de Paranaguá, Adriano Ramos, a Cristina Grêmio, que é candidata ao Senado,
0: e tem
1: também o Marcelo Rangel,
0: lá, né? É deputado federal.
1: Federal.
0: Que é candidato a deputado federal.
1: Uhum.
0: Então, as carreatas estão acontecendo, tá? Já aconteceram algumas e vão seguir acontecendo, até porque elas são permitidas, né? Até o próximo sábado, se eu não estou enganado, né, vizinho?
1: É, pode ser, Mauro.
0: Até sábado, né?
1: Até sábado.
0: Que tem carreata, então, a partir de agora, os candidatos, na sua agenda, né, de campanha, começam a intensificar as carreatas, até porque, né, eles conseguem se deslocar num curto tempo e percorrem uma região maior dos municípios.
1: É.
0: Então, a gente tem as carreatas acontecendo a partir de agora, em todo o estado do Paraná e também em todo o Brasil, né?
1: Os candidatos estão colocando nas agendas o litoral do Paraná.
0: Isso.
1: Estão vindo para cá, conversando com os eleitores, com a população do litoral e agora com as carreatas aqui na nossa região. São 8 horas e 56 minutos. 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
1: Tchau, Mauro. Na sequência, vem chegando Bárbara

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0: 9 horas.
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E aí, meus amores, bom dia Paranaguá, bom dia litoral do Paraná. É a terça-feira começando aqui, ó, daquele jeito que a gente gosta, com alegria, música, boa companhia. Já aumenta o volume aí, você que tá curtindo a gente na frequência mais gostosa do seu rádio. Em 90.3, ou então tá lá pelo nosso site, tá acompanhando pelo nosso aplicativo, né? Levando a gente de carona aí, pra onde você for, uma ótima terça-feira pra você. Hoje é dia 29 de setembro de 2026, primavera brasileira, temperatura agradável, né? Nessa manhã de terça-feira, 20 graus e meio aqui em Paranaguá. Eu vou te fazendo companhia até o meio-dia, com música, com informação, com horóscopo. É, daqui a pouquinho tem o nosso guia astral, hein? Aquela resenha gostosa na nossa enquete. E, claro, muita energia pra deixar o seu dia mais leve. Então, fica por aqui, participa com a gente. Seu dia começa melhor, como começa? Aqui na Ilha do Mel FM.

0: FM, a rádio que você vê, Skank, Balada do Amor Inabalável. E a gente começou com o Dilcinho, diferentão. É o Super Manhã que tá no ar, 9h14. A gente apula aqui pro nosso horóscopo do dia, trazendo as previsões de Áries, Touro e Gêmeos.
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0: Alô, vai ser o signo de Áries. Olha, aumentando a sua atenção com grana, bens e segurança financeira, a lua na casa 2, ela pode te levar a fechar a mão. Mas fecha a carteira e o app do banco também, pois a vontade de gastar ela promete vir com força à noite. Terçou com boas oportunidades para você se divertir, criar e dar aquela beliscadinha na sorte. Aproveita aí para apostar, arriscar e investir em uma de suas paixões, menos no período da noite, já que a maré pode virar, né? Números da sorte: 20, 07 e também o 02. A cor do dia para você é azul. Oi, Touro! Com mais firmeza e confiança, você tem tudo para mostrar os seus talentos e colocar projetos em prática. Mas, como tende a buscar por estabilidade e segurança, pode resistir a mudanças, né? Evite bater o pé o tempo todo. Você tende a mostrar um coração mais aberto e generoso, podendo curtir momentos alegres com a família e construir um lar acolhedor. Mas julgamentos equivocados e excessos de teimosia podem dar problema à noite. Palpites do dia: 50, 23 e o 44. A cor do dia para você, azul claro, hein? Gêmeos, é um ótimo dia para expressar suas ideias, lançar conteúdo na internet, fazer um bom networking ou participar de entrevista de emprego. Mas vale pisar no freio antes de sair falando tudo o que pensa, beleza? Pode só querer ficar no sofá, com comida numa mão, controle na outra. Errado não tá, né? Afinal, os momentos de recolhimento, descanso e relaxamento prometem te ajudar a desacelerar a mente e recarregar as baterias. Números da sorte: 39, 45 e também o 18. A cor do dia pra você é violeta. 9h16. Faltamos.

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Finalmente sai à noite, só procure um lugar que caiba no bolso de todos. Números da sorte: 21, 45 e também o 12. A cor do dia pra você é azul. Leão, a lua no ponto alto do mapa, ela coloca a sua carreira em destaque, hein, sendo um bom dia para avaliar o futuro. Mostrando mais segurança, foco e persistência, pode fazer o seu nome circular nos lugares certos. Terçou com boas ideias e prósperas oportunidades, aparecendo aqui e acolá. Só cuidado para não confiar demais na sorte e acabar dando um passo maior do que a perna, principalmente à noite. Palpites 22, 06 e o 24... A cor do dia para você é preto. Alô, você do signo de Virgem, com a lua em touro, evidenciando seu lado prático e realista, pode ser um bom dia para organizar e planejar. Se você está pensando em mudanças no serviço, mudar de carreira, aproveita para pesquisar e se preparar. Fazer uma pausa para respirar, mudar de ares e alimentar a alma com coisas prazerosas prometem levantar o seu astral. À noite, o corpo e a mente podem pedir a conta dos excessos. Então, bora desacelerar. Números da sorte: 53, 08 e também o 06. A cor do dia para você é verde. 9:30. A gente volta já, hein?

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3: Agora 9h32, eu chamo ele, meu amigo Euclides Pérez, trazendo as ofertas dos supermercados Bavaresco. Essa terça, fecha mês, né, Euclides? Bom dia, amigo!
4: Bom dia, Bárbara Rodrigues, bom dia a todo o litoral. 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Valeu, Bárbara. Um abraço, minha amiga.
3: Valeu.
4: Um
3: abraço, meu amigo Euclides Pérez. 9h33 agora.
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Vamos lá, 9h47, continuando aqui o nosso horóscopo, trazendo agora as previsões para Libra, Escorpião e Sagitário. Alô, Libra! Como tende a valorizar mais sua segurança financeira? É um bom dia para você colocar as contas na ponta do lápis e ver onde dá para economizar. E cautela ao misturar grana em amizade, seja empréstimo ou negócio em parceria. Você pode fazer novas amizades importantes, fortalecer sua rede de apoio e até aumentar o número de seguidores aí nos seus perfis sociais. Mas trazer à tona assuntos delicados ou segredos pode dar ruim. Números da sorte 48, também o 03 e o 36. A cor do dia para você é amarelo. Escorpião tem cheirinho de sucesso no ar. Você pode aparecer mais e receber uma proposta melhor ou promoção. Boas chances de firmar um acordo ou parceria. Se você trampa por conta própria, a clientela tende a aumentar. Seu lado, ele mais apegado, pode dar as caras, te levar a buscar proximidade, carinho e segurança com os seus queridos. Ó, só cuidado para não exagerar na dose e acabar sufocando as pessoas, ainda mais à noite. Números da sorte, 09, também o 20 e o 27. A cor do dia para você hoje é prata. Alô, você do signo de Sagitário. Tudo indica que vai fazer o básico com um capricho, sem ficar inventando moda e sem deixar nada pela metade. Aproveita a energia, a paciente prática da lua taurina para colocar as tarefas e pendências em dia. Pode ser mais fácil organizar horários e hábitos de maneira pragmática. Tudo indica que vai ficar na linha durante o dia, mas são grandes as chances de se cansar da rotina maçante e enfiar o pé na jaca na hora da janta. Números da sorte, 43... também o 16 e também o 34. A cor do dia para você é vermelho. 9h49, volto já.

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10 e 1, falando agora para você dos signos de Capricórnio, Aquário e Peixes. Olha, Caprica, energia favorável para renegociar empréstimos, desenrolar dívidas e encerrar débitos. Finanças compartilhadas podem melhorar, mas tem risco de gastos excessivos à noite, sobretudo com diversões. Cuidado. A Lua passeia pela quinta casa e traz vibrações positivas, aumentando as chances de boas surpresas e momentos agradáveis. Já a noite não deve ser nem tranquila nem favorável, então evite arriscar a sorte nessa hora, ok? Números da sorte, 47, também o 34 e o 52. A cor do dia é lilás. Aquário terçou com parcerias crescendo e rendendo boas coisas para você. Afinal, contar com as pessoas certas pode abrir portas, inclusive uma oportunidade afortunada. Projetos em conjunto também tendem a ganhar força. Você tende a ficar mais ligado, ligada à família e ao conforto do lar, além de contar com mais pé no chão na hora de lidar com questões domésticas. Mas teimosias e excessos podem causar atritos à noite. Cuidado, hein? Palpites do dia, 24, também o 33 e o 51. A cor do dia para você é marrom. Peixes, com seu lado prático, determinado e honesto em alta, contatos, reuniões e apresentações, tá tudo favorecido. É um bom dia para resolver pendências, coleguinha. Busca aí um trabalho, pode mandar bem no processo seletivo. É um dia de colocar saúde nos trilhos e disposição não deve faltar para você se cuidar, adotar bons hábitos e dar uma atenção especial ao visual. Só cuidado com excessos, né? Aproveite a noite para diminuir o ritmo e descansar também. Palpites do dia, 61, 02 e também o 16. A cor do dia é azul royal. E astral fica por aqui, mas amanhã tem mais a partir das 9 da manhã.

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2: Olá para você que acompanha a nossa programação aqui na Ilha do Mel FM. Eu sou Elísio Júnior e trago informações do nosso departamento de jornalismo. A Prefeitura de Paranaguá orienta as famílias que precisam de vagas para crianças de 0 a 3 anos nos CMEIs a fazerem o cadastro único. Fila de espera até 30 de setembro. Os dados serão usados na organização das vagas e na elaboração do edital de chamamento para 2027. O cadastro deve ser feito pela internet no sistema da prefeitura. O responsável pode indicar até duas instituições de preferência. A oferta da vaga depende da disponibilidade de cada unidade. Famílias que já fizeram cadastro na Secretaria de Educação em 2025 e continuam na fila de espera não precisam realizar um novo procedimento. A prefeitura recomenda que o cadastro seja feito dentro do prazo e sem deixar para os últimos dias. Nós voltamos a qualquer momento direto da nossa redação. 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

Estamos juntinhos, grudadinhos por aqui, até meio-dia, 10 horas 8 minutos nessa manhã de terça-feira, 29 de setembro de 2026, primavera brasileira, temperatura já aumentou um bocado, hein? 23 graus e meio, agora aqui na cidade de Paranaguá. Muito prazer, eu sou a Bárbara Rodrigues e vou te fazendo companhia, então, até o meio-dia aqui com o nosso Super Manhã. Bom, a gente já teve aqui o nosso horóscopo, né? As previsões aí pro seu signo. Agora, na segunda hora, a gente tem enquete do dia. Vamos brincar um pouquinho? Valendo prêmio? Gente, tem gente que diz que lavar a louça relaxa, né? Eu sou uma delas. Quando eu saio aqui do ar, eu vou lá pra pia da cozinha e vou lavar a louça. E o povo fala assim... Sai daí, Bárbara, me deixa aqui que eu tô clareando a minha mente, tô desacelerando. É porque não tem uma panela de arroz grudada aqui, é só uns copinhos, só uns negocinhos. Mas aí, agora fala a verdade, a nossa pergunta do dia é a seguinte, qual que é a louça que você mais odeia lavar? Tipo, é aquela panela que precisa de força, água quente e fé? Ou então é o pote que guarda gordura até a próxima geração, que não sai por nada. Conta aí pra gente, eu quero saber qual que é a louça que faz você pensar seriamente em fingir que não viu e larga lá, vai embora. Manda tua resposta aqui pro WhatsApp da Ilha, 984-14-2231. Eu tenho voucher hoje pra sortear do Big Boboliche, hein? Participa aqui no WhatsApp mais animado do litoral, viu? Bora aí participar, quem sabe você não ganha o prêmio de hoje pra esquecer a pia por algumas horinhas, não é verdade? Só porque lavar a louça a gente lava, mas reclamar, né, gente, faz parte do processo.

0: assim, minha rádio que você vê, Guilherme Benuto, Panda, eu duvido. E Ana Castela, olha onde eu tô. Nossa, tô na hora de ir pro intervalo. Mas volto já com as participações de vocês e a nossa enquete rolando.
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12: Super. Ai, pois é, estamos aqui, ó, em 90,3. Juntinhos até o meio-dia com o Super Manhã e com a enquete rolando pra você. Pois é, hoje a gente tá perguntando aqui, qual que é a louça que você mais odeia lavar? Essa é a nossa enquete do dia. Ai, porque eu gosto de lavar louça, mas tem uma coisa que eu tava odiando nos últimos tempos, era a minha forminha da minha air fryer. Porque pra não sujar o cesto da air fryer, eu comprei uma forma, gente, de silicone. Mas isso, né, tempão. E vieram duas. Mas eu não me lembrava que tinha vindo duas. E eu fiquei sofrendo com uma só durante muito, muito tempo. Então ela já tava assim, olha, no estado deplorável. Que eu colocava de molho, colocava água quente pra sair, depois passava uma escovinha, porque ela tinha umas ranhuras ali, então a gordura grudava ali, então eu tinha que passar uma escovinha. E eu não lembrava, gente. Fui fazer uma limpeza agora que eu tava de férias no meu armário. Eu não achei a outra forminha limpa, maravilhosa. E eu sofrendo com aquela já xoxa, velha, capenga. Falo pra vocês, tava odiando lavar, porque o negocinho ruim de sair a gordura, que eu uso muito minha air fryer, então, nossa. Mas enfim, aí achei ela, a outra já dispensei, coitado, foi com Deus. Agora eu tô usando a minha nova. Agora, quem mandou aqui pra mim, Juliana, Bárbara, eu odeio lavar aquelas tampas pequenas de pote. Parece que quanto menor a peça, mais ela escorrega na mão e vai pro ralo, é verdade, né? Quem mais mandou aqui? Sim, Rogério, eu não suporto lavar colher de pau. Ele falou, você lava, lava, lava. E ela continua com cara de que precisa de um banho. Vamos avisar o Rogério que eu acho que está na hora dele trocar essa colher de pau. Deve estar numa situação igual a minha forminha de silicone lá da Air Fryer, rapaz. Camila, bom dia, Bah. Bom dia, Camila. Olha pra minha garrafinha de água. Pessoa que inventou a garrafa com pescoço estreito, só pra dificultar a vida de quem vai lavar. Menina, é verdade. E eu achei na Shopee uma escovinha que ela, enfim, ela vai no fundo e lava tudo, tá pra chegar. Minha escovinha, boa menina, compra, que você vai gostar. E você, manda aí no WhatsApp da Ilha, qual que é a louça que faz você pensar seriamente em fingir que não viu e, ó, vazar e ir embora. Manda aí no nosso WhatsApp, 984-14-2231. Tem voucher hoje do Big Bol Boliche. 10h23, Vando, Fogo e Paixão.

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Titis aqui na programação, 10h34, nessa manhã de terça-feira. Fala sobre essa notícia aí que tá rolando na internet, deixou o pessoal apreensivo, preocupado com ele, né? Netinho de Paula confirma que está com câncer. E aí a gente já foi pesquisando sobre isso, sabendo já que o cantor vai passar por uma cirurgia. Vem saber mais comigo. Cantor e apresentador, o Netinho de Paula, surpreendeu o público durante um show realizado em Manaus no sábado agora. Na ocasião, o artista revelou publicamente que recebeu o diagnóstico de um câncer. Muitos estavam falando na tireoide, mas não é. Ele fala no vídeo ali que é um câncer na amígdala e vai precisar enfrentar uma intervenção cirúrgica para tratar a enfermidade, né? Sendo assim, o anúncio do famoso trouxe

0: à tona a discussão sobre esse tipo específico de tumor que afeta a região da orofaringe. Conforme especialistas da área de saúde apontam, a doença costuma estar associada a fatores de risco, como tabagismo, consumo excessivo de álcool, infecções persistentes pelo vírus HPV. Contudo, identificar os sinais faz toda a diferença para o sucesso do tratamento oncológico, né, gente? Entre os sintomas mais comuns associados a esse tipo de câncer estão a dor de garganta prolongada, dificuldade ou dor ao engolir, a sensação de algo preso na região, dor de ouvido e o surgimento de um nódulo palpável no pescoço, né? Portanto, após a revelação feita diretamente nos palcos, Netinho de Paula se prepara agora para a cirurgia recomendada por sua equipe médica, né? Dessa forma aí, dependendo do estadiamento do tumor, abordagens terapêuticas, né? Aí, sessões de radioterapia, químio, também poderão ser integradas ao plano de cuidados para assegurar a remissão total do quadro, né? Em meio à fase delicada, admiradores, internautas lotaram as redes sociais com mensagens de solidariedade para ele, né? Torcendo pela recuperação desse cantor que marcou gerações na música e na televisão brasileira, né, gente? Ele que fazia parte aí, era o vocalista do Negritude Júnior. E ele esteve aqui em Paranaguá com o projeto Samba 90 Graus no dia 25 de julho, né? Esteve aqui com o Krigor, o Márcio White, gente. Que show maravilhoso. Quem teve a oportunidade de assistir, né? Que show maravilhoso, que presença de palco, que alegria que ele tem. Então a gente torce muito para que logo ele esteja recuperado e esteja fazendo shows pelo Brasil todo.
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0: Ó, e a gente curte agora aqui, ó, o Samba 90 Graus. Netinho de Paula, Krigor e Márcio Arte. Beijo geladinho.

0: pelo carinho de todos vocês. Obrigado, São Paulo. Obrigado, Brasil. Obrigado, mundo!
1: Deus abençoe vocês. Gratidão imensa. Beijão.
2: A gente só tem que agradecer ao carinho de todos vocês. Obrigado por terem saído de suas casas em plena quinta-feira, São Paulo. Demais, Crigão.
1: Demais.

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5: Maravilha, vamos lá. 10 minutos agora faltando para as 11 da manhã. Vamos saber das participações de vocês na nossa enquete do dia. Ah, eu quero mandar um beijo para elas, para a Dona Marlene, para a Fabiane. Fabi mandou um vídeo aqui já da Dona Marlene animadíssima, já mexendo no celular da mãe, tá on. Ela falou assim, olha, maravilhosa. Beijo pra vocês aí, que eu sei que estão sempre na sintonia aqui da Rádio Lê do Meu FM, né?
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5: Obrigada pelo carinho. Bom, e as respostas de vocês hoje, hein? Qual que é a louça que faz vocês pensar seriamente em fingir que não viu, vou embora, deixa pra o próximo que vê aí essa louça? É aquele pote que guarda gordura até a próxima geração? Conta pra mim. Eu lembrei de uma agora também que eu não gosto de lavar, não. Liquidificador, que dependendo do né, gente? Ah, não sai, né? Às vezes aquela sujeirinha ali, coisa chata. Eu tinha um que ele desacoplava aquela parte de baixo, assim, era mais fácil. Aí agora o que tem que fazer? Agora tem que jogar água, detergente e ir lá bater ele, né? Pra ver se ele limpa. Mas mesmo assim, quando você olha o copo ali limpo, olha contra a luz, assim, ai, eu já começo a julgar. Falei, não, ficou limpo direito. Ai, ai. Renata, deixa eu ver aqui. Olá, minha querida, bom dia. Sobre a enquete. Bah, eu odeio lavar aqueles copos trabalhados. Ela falou, meu Deus, tem que lavar com a escovinha. Porque a gordura fica bem escondida ali. É bem isso mesmo, tem que ser com a escovinha. E às vezes não limpa também, hein? Dependendo da sujeira. Paulo César, bom dia, Bárbara. O que eu mais odeio é lavar as panelas. Ele falou, manda um abraço pro Anderson Bensola, pro Washington Bill, vulgo Marmita. Abraço pra vocês aí, viu? Bom trabalho. Ednei também, bom dia, Bárbara. Abraço pra toda a equipe. Panela queimada, ninguém merece. Dá vontade de chorar, né? Chorar em cima das panelas. Deixa eu ver, Márcia. Eu odeio lavar aquelas formas de bolo com o meio no centro. A esponja nunca sabe se lava por dentro ou por fora primeiro, Bárbara. Agora a Fernanda aqui, ó, praticamente um desabafo, né? Porque ela falou, Bárbara, a minha inimiga é a grelha da churrasqueira. Aquilo não é louça. É uma prova de resistência física. É outra que dá vontade de chorar também. É, André, eu tenho raiva de lavar talher depois de churrasco. Menina, é verdade. Aquilo ali você tem que jogar, olha, bastante água quente, né? Pra tirar aquela gordura ali. Ele falou assim, quando você acha que acabou, aparece mais um garfo, uma faca, escondido em algum lugar. Bem isso.

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1: 11 horas.
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1: Olá para você que acompanha a nossa programação na Ilha do Mel FM 90.3. Eu sou Elísio Júnior e trago informações do nosso departamento de jornalismo. O litoral do Paraná passou a contar com um batalhão dos bombeiros exclusivo para prevenção, buscas e salvamentos aquáticos. O Batalhão de Bombeiro Militar Marítimo foi inaugurado nesta sexta-feira em Guaratuba. A unidade terá atuação em todo o litoral, com atendimento pré-hospitalar, operações marítimas e apoio à defesa civil. O batalhão também atenderá ocorrências em praias, rios, portos, estuários e ilhas. A sede provisória funciona na Base Náutica de Busca e Salvamento na Prainha, em Guaratuba. Segundo o Corpo de Bombeiros, o BBM Mar contará com embarcações e motos aquáticas, além de efetivo especializado. Todos os bombeiros da unidade são guarda-vidas. Durante a cerimônia, o tenente-coronel Fabrício Frasato dos Santos assumiu o comando do novo batalhão. Nós voltamos a qualquer momento, direto da nossa redação, aqui na Ilha do Mel FM, a rádio que você vê.
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0: volta, amores, bom dia mais uma vez, 11 horas e 6 minutos, terceira hora do Supermanhã aqui na ilha, essa terça-feira, 29 de setembro de 2026, primavera brasileira, ó, a temperatura aumentou, 24 graus e meio, marcando agora aqui em Paranaguá. Oi, você sabe, toda terça-feira a gente tem o quadro aqui, Pílula de Saúde. Hoje falando sobre o Setembro Amarelo. Vamos acompanhar?
1: O Setembro Amarelo reforça a importância da prevenção ao suicídio e valorização da vida. Mas cuidar da saúde mental também começa nas pequenas atitudes do nosso dia a dia. E para falarmos sobre esses cuidados, conversamos hoje com a psicóloga e neuropsicóloga Kellen Oliveira.
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3: Então, para a gente cuidar da saúde mental, a gente sempre tem que estar associando que ela está relacionada ao equilíbrio emocional. Então, todas as atitudes ali, práticas do dia a dia que acabem nos trazendo esse equilíbrio emocional, acabam contribuindo. E é muito individual de cada um, né? Tem pessoas que, às vezes, um artesanato, outras que uma atividade física, outras que é um lazer relacionado a si mesmo. Enfim, são sugestões simples que podem ser colocadas no dia a dia, que faz bem a maior parte das pessoas e contribui, sim, com o estado emocional da pessoa. Quando nós identificamos que a nossa saúde mental não está bem, é quando nós temos atitudes e ações que são desequilibradas emocionalmente. É quando apresentamos reatividade em relação a alguma situação, impulsividade. Quando o nosso racional, ele não está tão equilibrado com o nosso emocional. E a gente vê isso pelas nossas ações e a gente vê isso também nas ações das pessoas que estão ao nosso redor. Hoje em dia, o estresse, ele faz parte, assim, do dia a dia da maior parte das pessoas. E para nós lidarmos com o estresse, nós temos que ter atividade que nos autorregulem, né? Porque o estresse, ele já é ali quando a pessoa fica muito reativa, quando o cortisol dela já está muito acima, devido ao excesso de atividades que a pessoa faz, e são atividades que a pessoa não tem prazer muitas vezes em fazer aquelas atividades. Então, se a gente consegue ter ações contrárias a isso, tendo atividades diárias que nos liberem a dopamina, que são atividades que nos vão dar prazer, a gente acaba diminuindo esse nível de estresse, né? E a nossa autorregulação acaba sendo bem mais saudável. Daí conseguimos equilibrar esse nosso racional e o nosso emocional, para que a gente tenha ações mais assertivas e o estresse não tome conta da gente, assim como o cortisol e ações precipitadas. Falar sobre nossos sentimentos é fundamental, até porque todas as vezes que nós verbalizamos, todas as vezes que nós falamos, nós paramos para pensar sobre o que nós estamos dizendo e faz com que nós tenhamos uma reflexão sobre a nossa vida naquele momento ou a circunstância que a gente está passando. E quando a gente fala com uma profissional, com alguém que tem uma escuta boa, aquela escuta também acaba sendo acolhedora e a elaboração de tudo aquilo que está sendo dito acaba sendo melhor, porque se você guarda isso somente para você, é somente a sua ideia, o seu pensamento. E à medida que você coloca isso para fora, ajuda você a racionalizar e ajuda também a pessoa que está próxima a você a contribuir de alguma maneira. As pessoas devem pedir ajuda, devem buscar ajuda, porque nem sempre elas sabem o quão difícil é o nível da situação que ela está passando. E quando ela conversa sobre aquilo, ela consegue também nivelar. E a partir desse momento, de um diagnóstico, de uma clareza até mesmo para a pessoa, ela vai conseguir ter ações sequenciais mais assertivas. Então, pedir ajuda é ter iniciativa de encontro a si mesmo, de realmente se entender, de se compreender e ver o que realmente cabe a mim resolver, eu como pessoa, e o que eu tenho que estar buscando no outro esse auxílio também. 90% das pessoas que cometem uma ação de tentativa de suicídio, elas têm alguma patologia emocional, seja a depressão, que é uma das que estão mais no top, assim, de transtornos emocionais de pessoas que cometem o suicídio, como a bipolaridade, uma esquizofrenia, questões de problemas com álcool, dependência química. Então, entender que são pessoas que precisam de ajuda e em algum momento tiveram sintomas relacionados a patologias mentais. Então, ficar em alerta é muito importante, porque geralmente quando a pessoa começa a ter esses sintomas mais potencializados, ela de fato, ela perde a racionalidade e acaba sendo tomada pelos sintomas, pela emoção. Uma ação voltada para um desespero realmente de sintomas e fazem ela ter uma ação que interrompe a vida dela. E também afeta, né? Não só a questão ali de ela não estar mais conosco, mas a vida de todos os quais a cercam, né? Sequencialmente.
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1: Sambona, programação da Ilha. Verso e simples. Daqui a pouquinho eu vou lendo mais participações de vocês na nossa enquete do dia, mas eu quero mandar um alô muito especial pra turma do Lar dos Idosos Perseverança. Que o Josias Nascimento, o pessoal tá lá gravando matéria. E o Josias mandou aqui um vídeo. Que tem uma caixa de som aí. Sabe, estão sintonizados na Rádio Lê do Meu FM. Que alegria.
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1: Então um beijo enorme pra vocês aí do Lar dos Idosos. Que alegria ter a companhia de vocês com a gente aqui na programação da Ilha do Meu FM. Sim, muita música, informação, alegria. Muita conversa boa pra vocês. Vou mandar essa aqui pra vocês curtirem aí então na programação.
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1: Benito de Paula. Meu amigo Charlie Brown. Beijo pra vocês aí.

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0: volta, 11h23, nessa manhã de terça-feira. E a nossa enquete rolando, hein? A gente perguntando pra você. Lavar louça é uma arte? Tem gente que diz que relaxa, tem gente que já passa nervoso, né? E a gente tá perguntando pra você, qual que é a louça que você mais odeia lavar, né? Aquela panela precisa de força, fé e água quente? É o pote que guarda gordura? É o liquidificador? É aquele copo que tem que usar a escovinha? É, que tá chegando de tudo um pouco, né? Manda aí a tua resposta no WhatsApp, 984-14-2231, participa com a gente, tem voucher hoje do Big Bowl Boliche pra gente sortear aqui. Bom, vamos lá ver o que, que vocês estão falando. Ozanir, bom dia, Bah! Ô, panela ruim de lavar é aquela que se faz polenta e que gruda, só desgruda depois de um tempo com água, total, amor, total. Ô, coisinha ruim, né? Difícil de sair mesmo. Anderson falou aqui, ó, sobre a enquete, odeio lavar coisas do pós-churrasco, Bárbara. Pura gordura, né? Forma, talheres, as louças também. Ele falou assim, tem que comprar tudo descartável, então. É uma boa mesmo. Fabiane, bah, odeio lavar forma de frango assado. A forma eu largo lá com água, deixo de molho por dias. Eu também não curto não, viu? Ah, grande nervoso. Lorena, deixa eu ver que Loreninha mandou aqui. Bárbara, sobre enquete, grade do fogão. Dias atrás, fui fazer um bolo de banana com calda, vazou da forma. Ah, não! Nas grades, foi até a chama do fogão, até o fogo pegou. Ela falou, foi triste de limpar, nunca faço. Ai, me conta que você usou, eu tô pra limpar também lá. Meu forno, hein? Mas tô pensando aqui, tá feio o negócio. É, me lembrou também quando eu fervia leite. Caía no fogão, coisa ruim de limpar, gente, que aquilo grudava ali de um jeito, né? Nossa senhora! E hoje em dia não tem muito, né? Mas era mais leite de pacote, né? Que tinha que ferver antes e tal. Deixa eu ver quem mais mandou aqui. Patrícia, pra mim são os potes de plástico. Você lava 20, depois precisa resolver o maior mistério da humanidade, ela falou. Que é achar a tampa de cada um. Eu jogo tudo lá no armário, eles que se resolvam, cada um que acha seus pares. Quem mais que mandou aqui? Diego, Bárbara, o pior é lavar prato de criança. Tem resto de comida que eu nem sei identificar, mas aparentemente virou parte permanente do prato. Não, e não só no prato, né? A criança tá no cadeirão ali, meu filho. É no cadeirão, é no chão, é na criança. Tem que lavar a criança também, é uma loucura. Quem mais que mandou aqui? Luciana, pra mim é lavar a assadeira. Você começa como dona de casa, mas você termina como arqueóloga, Bárbara, escavando a crosta de comida que fica na assadeira total.
1: Vou ser sincero com você, acho que pra

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1: 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Vamos lá, tem mais participações de vocês, a galera que você não gosta de lavar louça, né? Qual que é a pior parte? Priscila falou assim, ó. Na verdade, eu odeio lavar louça. Ainda mais quando alguém fala, é só um pouquinho. Você tá terminando, daí começa a chegar a panela, começa a chegar mais assadeira, começa a chegar mais prato. Ela falou assim, se chega na cozinha, parece que teve um casamento, assim, com 300 convidados, bah. É verdade, brota a louça, não sei da onde. Que loucura. Selma mandou áudio pra gente. Vamos ouvir aqui o áudio da Selma.
3: Bom dia, Bárbara.
1: Bom dia, meu amor.
3: O que eu não gosto de lavar, esses pratos branco, que ele é tudo trabalhado por baixo. A gente lava bem por cima, né? E por fora ali, por baixo dele, parece aquelas coisinhas tudo amarelinho, parece sujeira. É um troço esquisito, por mais que a gente lave com a escova por baixo, assim, no prato, mas assim ele fica. Ele fica pra tentar, gente, com essa coisa amarelinha ali.
1: Tá testando a nossa paciência, né? Eu sei qual que é esse. Eu tinha desse e não sai tudo mesmo. O meu era transparente. Beijo, Selminha. Rosângela, não gosto de lavar meus pratos e copos. Tem desenhos de flores. Ó, outra aqui, ó. Tem que lavar com escovinha. Bombril, senão encalacra na sujeira. Ficou horrível. Já tô pensando em usar louças lisas, mais fácil de lavar. Total, amiga, faz isso. Aqui, ó. O Zezo mandou áudio pra gente também. Zerou o game, ele, ó.
4: Oi, bom dia, Paranaguá. Bom dia, Barbie.
1: Dia.
4: Não dá pra mim participar da brincadeira hoje. Primeiro, eu já tô atrasado já, né? Essa hora.
1: Atrasadíssimo.
4: Sossego. Eu sou solteiro, moro sozinho. Tenho uma família grande, boa, meus filhos. Então não tem como, porque eu faço um almoço pra 15 pessoas. E quando eu termino o almoço, ponho na mesa. Não tem mais louça suja, que eu usei panela, já lavei tudo. Panela de polenta, esse negócio, eu lavo tudo. Churrasco, gordura, eu lavo tudo. Esquento água. Então não tem nem como participar da brincadeira. Falou, nossa. Mas um bom dia pra todo mundo aí. Bom dia pra todos vocês aí.
1: Valeu, Zé. Zero game, hein? Zero game. Valeu, garoto. Alessandra, bom dia, Bahia. Eu não gosto de lavar talheres. Parece que nunca acaba, né? Ela falou, somos

0: per manhã.
1: Carol, eu não gosto, Bárbara, de lavar aquele escorredor de louça. Você lava a louça, depois percebe que ainda tem que lavar o lugar onde colocou a louça. É um ciclo sem fim. Nossa, e eu também, eu tenho aquele negocinho de escorrer o talher que fica ali e o outro onde põe o detergente e a esponja. Ou coisinha que eu comprei ruim de limpar também, gente, que tem que passar escovinha. E ele tem uma gradinha ali que ela ficava toda suja e a esponja não... Olha, mas eu sofri, não limpava com a esponja. 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Gente, tirou toda a sujeira. 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

0: pra dizer.
1: Isso aqui é Bruno Marrone, Wesley Safadão, último beijo, Grupo Revelação, deixa lagar. Mandando beijo aqui também, ó, mais participações. Jane mandou aqui, ó, Bárbara, sua Jane. Ipanema, alô, Pontal do Paraná. Escuto teus programas todos os dias, adoro, obrigada. Ela, sobre a enquete, de lavar o liquidificador, ela falou, a propósito, porque ainda se fosse de vez em quando, mas eu tenho um filho especial que come tudo batido no liquidificador, ou seja, no mínimo 3 vezes por dia eu tenho que lavar o liquidificador. É mole, Bárbara? Nossa, Jane, bem-vinda por aqui no nosso cantinho, viu, minha querida? Fico muito feliz. Não, mas não é fácil mesmo, né? Mas, ó, um beijo pra você, beijo pro teu filho aí. Obrigada pela audiência. Karime mandou aqui. Bárbara, o que eu mais detesto na hora de lavar louça é que coloca em prato com um resto de comida dentro da pia e louça suja com gordura de costela. Ai, de costela. Eu falei, ela me dá nos nervos. Não, eu só de ler aqui já tô no... os nervos, menina. E trocando figurinhas, né, com as minhas amigas queridas de todos os dias aqui falando de pastinha desincrustante pra limpar o forno. Ai, tô amando, gente, anotando todas essas dicas de vocês. Mas eu tenho que ir pro intervalo e volto já com

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aí, 11h51, tá na hora. Músicas e prêmios por aqui. Quem faturou hoje o voucher, então, do Big Bowl List foi o nosso ouvinte Paulo César, final do telefone 8526. Alô, Paulo César, final do telefone 8526, garoto. Faturou aí, então, hoje o voucher do Big Bowl Boliche. Muito bem, gente, tô indo nessa, vem aí na sequência propaganda eleitoral gratuita, depois tem o programa da IURD, na sequência, Nascer Bandeira, e o programa Mais Sorte pra você, em 1h30, o nosso Toca Todas, na apresentação dele, Elísio Júnior, te fazendo companhia aqui na tarde da Ilha do Mel. Por hoje é só, né, gente? Agora eu vou embora, que a louça não vai se lavar sozinha, infelizmente, a gente termina por aqui, e olha, eu desejo que a louça de vocês seja pouca, que a esponja esteja nova, que a paciência esteja em dia. Um beijo, gente. Até amanhã. 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

0: 11:55.
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Deus é Espírito, e onde há o Espírito do Senhor, há liberdade.

0: especial a você que nos ouve aqui de Paranaguá, Antonina, Morretes, você que nos ouve de Pontal, Matinhos, Guaratuba, enfim, aonde chegam as ondas amigas da Ilha do Mel FM. Deus abençoe você. Deus abençoe você, Deus abençoe sua casa, a sua família abundantemente. Olha, o programa hoje é especial. Nós estamos aqui agora, nesse momento, direto do salão da nossa Universal, aqui em Paranaguá. E todos os dias, por essas portas, passam muitas pessoas. Muitas são as pessoas que vêm aqui de todos os lugares. Tem gente que vem de Guaraqueçaba, de Pontal do Sul, Pontal do Paraná, de Itapuá. Há muitas pessoas que chegam aqui todos os dias para participar de uma de nossas reuniões. Nós temos reuniões 8 da manhã, 10 da manhã, ao meio-dia, às 15, às 18 e especialmente às 7:30 da noite. E nós também temos a grande concentração de fé e milagres que acontece domingo. Ao longo dessa programação, nós falaremos mais sobre esse domingo. Eu queria começar o programa agora. Você vai ouvir essa matéria do domingo. Daqui a pouco nós voltamos com todos.
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0: Você crê? Sim ou não? Então você está abençoado. Vamos lá, cadê o microfone? Bom dia, dona. Como é que é o nome da senhora?
8: Vilma.
0: E aí, dona Vilma?
8: Então, pastor, ontem eu tive tontura e dor de cabeça, né?
0: Aham.
8: E ruim, eu moro sozinha. Digo, meu Deus, o que você precisa de mim? Só tá eu e o senhor, né? Aqui. Daí peguei a água, que todos os domingos eu venho aqui e pego a água ungida. Tomei. Daí eu melhorei, meu Deus, eu digo, amanhã eu quero essa boa pra mim estar na igreja, na tua casa, né? Daí melhorei, né? Mas eu tava com dor de cabeça ainda.
0: E agora?
8: Dor, assim, agora com a oração do obreiro aqui também.
0: Saiu tudo?
8: Saiu.
0: Graças a Deus, amém. Bom dia, dona senhora.
9: Pastor, eu levo a água pra minha família e pra mim, né? E a minha filha, nesse Natal, eu fui jantar na casa dela e eu achei estranho o meu genro, porque ele é alcoólatra desde a infância, desde adolescente. E eu vi que ele tava assim, bebendo água. Aí eu comentei com ela depois, falei, filha, ele tá doente? Ela falou assim, não mãe, ele parou de beber, porque eu sempre levo a água, coloco para eles no café sem eles verem, coloco no bebedouro deles, na geladeira.
0: Quer dizer, a senhora usa fé,
9: sim,
0: né? E aí?
9: E ele parou de beber, ele tomou a iniciativa,
0: uh-huh,
9: e pra ele parar de beber, ele era essa pessoa que bebe, sabe, né, que uh-huh, é difícil.
0: Acabou.
9: Sem ele vir na igreja, mas eu, pela minha fé, ele parou de beber.
0: Acabou tudo.
9: Sim, senhor.
0: Graças a Deus, bem forte para o Senhor Jesus. Amém.
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0: desses testemunhos que, ao chegarem aqui e fazer uso da fé, Deus faz o milagre acontecer. Todos os domingos aqui na Universal, aliás, em todas as igrejas Universal do Reino de Deus, acontece essa grande concentração de fé e milagres. E muitas, muitas mesmo, são as pessoas que têm participado desta reunião. Pessoas que têm problema na família, problema no casamento, problema financeiro. Talvez a senhora, o senhor, que está ouvindo agora essa programação, escute bem, para um pouco, minha amiga, para um pouco. Se você puder, para um pouco, preste atenção no que nós vamos falar para você agora. De repente você está aí agora do outro lado do rádio, você está nos ouvindo agora dentro do carro, pensando em se matar, pensando em tirar a própria vida. Talvez a senhora, o senhor, ouve essa nossa programação agora e diz assim: eu não sei mais o que fazer, eu estou desesperado, desesperada, eu não sei o que eu faço da minha vida, a minha vida está uma derrota, a minha vida está uma miséria. Deus pode mudar a sua vida. Agora, é claro que para Deus mudar a sua vida, você precisa crer, você precisa fazer algo para que Deus venha se manifestar. Nesse momento agora, nós estamos aqui na Universal, direto do salão da nossa igreja, que fica localizado na Alameda Coronel Elísio Pereira, 715, aqui no bairro Estradinha. Você que é de Paranaguá, conhece Paranaguá, Alameda Coronel Elísio Pereira, sabe, ela dá acesso ao centro histórico, é uma das principais avenidas da cidade. Desde lá, da Bento Munhoz da Rocha Neto, quando chega aqui no Estradinha, ela então é Alameda Coronel Elísio Pereira. Em frente ao Estádio Rio Branco, Ministério Público, nós estaremos domingo na grande concentração de fé e milagres. Às 9 horas da manhã, principalmente, traga uma garrafa com água, traga uma peça de roupa do seu familiar, que você precisa que Deus faça o resultado acontecer na vida dele, a transformação, a mudança, porque é isso que Deus faz. Deus, ele faz o milagre acontecer. Eu queria que você acompanhasse agora mais testemunhos de pessoas que, participando desta concentração de fé e milagres, alcançaram o resultado na sua vida. E em seguida nós voltamos. Diga, dona. O que a senhora tinha?
1: Uma dor assim, na perna. Além da diabetes que eu tenho, né, já há 20 anos.
0: Chegou com a dor?
1: Cheguei com uma dor no joelho, até falei com o obreiro.
0: Orou agora?
1: E agora...
0: Acabou?
1: Passou. Amém. Passou aqui agora, me mandou mexer com a perna, né?
0: Pronto. Tá abençoado.
1: Amém.
0: Amém? Graças a Deus. Bem forte pra Jesus, gente. Bom dia, dona.
2: Bom dia.
0: Como é que é o nome da senhora?
2: Patrícia, pastor, bom dia.
0: O que aconteceu, dona Patrícia?
2: Então, pastor, desde o mês de dezembro, sabe, eu notei no meu corpo umas bolhas, sabe, começou a sair. Aí eu comecei a coçar, ali começou a causar feridas.
0: São essas daqui que a gente tá vendo, né?
2: Isso.
0: Vai passando aí, por favor, pode
2: nas
0: falar.
2: Nas pernas, nas costas, na mão. A minha mão aí tá sarada, já tá curada, porque tava com um buraco, toda infeccionada tava, pastor, sabe, as minhas costas também, tava feia mesmo.
0: Era no corpo inteiro?
2: No corpo todinho.
0: Descascava, despelava?
2: Ardia, pastor, não conseguia nem dormir, coçava a noite inteira.
0: Olha só, gente.
2: Minhas pernas também. Eu começava a coçar a noite inteira, pastor, não dormia, ficava sentada na beira da cama. Eu gritava de madrugada: meu Deus, me socorre, eu não aguento mais. Aí eu falei pra Deus, né? Aí, a propósito do olhinho também, como eu comecei todos os dias a me ungir também, determinar a minha cura. Chegou no dia do pé da cruz, eu falei pra Deus, saí de casa determinada. O diabo amarrou, fez tudo pra me segurar, mas eu vinha assim mesmo, com dor, me coçando. Eu ia pro banheiro antes da reunião, me coçava, a pessoa pegava minhas costas e ficava assim lá no banheiro, sabe?
0: Pastor, é mesmo,
2: só Deus sabia. Sangrava minha blusa, tudo, pastor, sabe? Eu chegava em casa, tinha que tirar a roupa pra tomar banho, tudo, sabe? Aí eu pedia pra Deus, falei pra Deus, meu Deus, eu não aceito sair daqui hoje, quero sair daqui curada. Aí eu toquei na cruz ali, pastor, sabe? Fiz o pedido também pela minha cura também, sabe? A partir do momento que eu toquei na cruz, que eu me ungi com óleo, pastor, a partir daquela noite eu dormi bem, sumiu, desapareceu, não senti mais
0: pulseira.
2: Acabou tudo, pastor, cicatrizou tudo, graças
0: olha
2: a Deus.
0: Olha aí, mostra aí as mãos.
2: Bom,
0: acabou tudo.
2: Deu minha mão todinha.
0: Tá abençoada. Tá curada?
2: Tô curada.
0: Graças a Deus, bem forte para o Senhor Jesus. Amém? Tem mais? Pois não? Como é que é o nome do senhor?
3: Bom dia, meu nome é Luan.
0: Pois não, seu Luan?
3: Tudo bem, pastor? Bom, eu não sou visitante da igreja aqui, não congrego, mas minha mãe congrega aqui. É através da oração dela, da água aí, da
0: propósito. Tratamento da água, né?
3: Da água. Os pastores foram da minha casa também.

0: dois aqui, foram orar por mim um tempo atrás, há um mês e meio atrás. Eu tava com ansiedade, depressão, tava nas drogas. E eu me lembro que a terceira garrafinha que a minha mãe levou pra mim, que ela levou, eu tomei um banho com aquela água lá, na terceira garrafinha, a primeira. Eu me lembro que eu não fui com muita fé, mas a terceira foi com tanta fé que eu tinha certeza que ia ser liberto das drogas, da ansiedade, da depressão. E nesse mesma semana os pastores estiveram na minha casa orando lá, através, lá tem as fotos, e acho que eles vão mostrar as fotos, mas o tempo mais tarde, não agora.
1: Uhum.
0: E eu fui curado da depressão, hoje tenho uma nova vida.
1: Acabou a depressão.
0: Acabou através da
1: oração. Olha só que legal.
0: E não é fácil, pra você que acha que Deus não tá, que Deus tá nessa obra, Deus tá com esses pastores aqui, eu tenho certeza que tá, porque...
1: E um detalhe, a sua mãe levou a água pro senhor.
0: Minha mãe tá ali, mãe, levanta a garrafinha d'água.
1: Aí,
0: mãe.
1: Ela levou a água.
0: Levanta a garrafinha.
1: Aí.
0: Olha a garrafinha que ela levava lá, aquela. A terceira garrafinha daquela ali, ó, mudou a minha vida. Deus mudou a minha vida, não foi?
1: É isso aí, seu Luan. Muitas coisas ainda vão vir.
0: Eu creio.
1: Amém? Deus abençoe o senhor, tá? Graças a Deus, bem forte pra Jesus. Amém?

é meu amigo, minha amiga, e como você pode ouvir, você pode ouvir através desses testemunhos, nada é impossível para Deus. Eu não sei qual é o problema que você tem, eu não sei qual é a situação pela qual você está vivendo, passando. O problema que você está enfrentando, eu sei de uma coisa: tem um Deus grande. Existe um Deus que é poderoso, e esse Deus poderoso quer e pode mudar a sua vida. Agora, é claro que para ele mudar a sua vida, alguma coisa precisa ser feita. A pessoa tem que dar um passo de fé. Até porque, sem fé, é impossível agradar a Deus. Por isso que nós estaremos nesse domingo. Domingo agora, especialmente às 9 horas da manhã, na grande concentração de fé e milagres. Todos os domingos nós realizamos essa concentração de fé. E você é o nosso convidado, a nossa convidada especial para participar deste grande domingo. Alameda, Coronel Elísio Pereira, 715, Estradinha, está localizada a Catedral da

Nós aguardamos você então neste domingo agora para participar desta grande concentração de fé e milagres. Quem vem aqui de ônibus, nós temos um ponto de ônibus do Tarifa Zero, bem próximo da igreja, a menos de 100 metros, tem um ponto de ônibus do Tarifa Zero. Você que vem com a sua bicicleta, nós temos um bicicletário, nós temos um amplo estacionamento, tanto na Elísio Pereira, na frente da igreja, como na parte dos fundos da igreja. É só você contornar a igreja e você vai ver um amplo estacionamento aqui, quem vem pela 13 de maio. Domingo acontece a grande concentração de fé e milagres. E muitas são as pessoas que, ao participar desta reunião, têm sua vida transformada, têm sua família, sua casa restaurada. E é o que Deus quer fazer na sua vida, tá? Prepare a foto da família, o álbum de fotografias, uma peça de roupa. Venha você, seu marido, sua esposa, seus filhos, seus pais, participar desta grande concentração de fé. E eu quero lembrar que não só aqui em Paranaguá, mas nós temos a igreja

Igreja Universal do Reino de Deus espalhada por todo o litoral, em Antonina, em Morretes. Nós temos a Universal em Matinhos, Guaratuba, Pontal do Paraná, Itapuá. Aqui mesmo em Paranaguá, nós temos em dois endereços: Bento Munhoz da Rocha Neto, 4191, próximo da Nova Havan. Nós temos a Universal do Parque São João, ali entre Parque São João e Jardim Samambaia. E aqui, claro, a Catedral da Fé.

0: Bom, vamos a essa chamada que fala desse domingo também e nós voltamos daqui a pouco com todos.
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O Senhor Jesus disse: conhecereis a verdade, e a verdade vos libertará. A verdade vos libertará. Ele disse: eu sou essa verdade. Eu sou o caminho e a verdade e a vida. E ninguém vem ao Pai senão por mim. Essa é a verdade, meu amigo. A verdade é essa. Só Deus tem o poder de transformar a sua vida. Só Deus tem o poder de transformar a sua história. A sua história talvez é uma história triste. Quem olha para você, quem vê você, conhece a sua dor, sabe o quanto o Senhor, a Senhora sofre, tem sofrido. Mas não é em vão, não é à toa que você está ouvindo agora essa programação. O Senhor não parou nessa programação em vão. A Senhora não parou nessa programação em vão. Por isso que Deus quer, deseja e pode mudar a sua vida. Mas para Deus mudar a sua vida, faça a sua parte. Dê um passo de fé. A Igreja Universal do Reino de Deus é aberta diariamente, das 7 da manhã a 9, 10 horas da noite, de domingo a domingo, de janeiro a janeiro. Não tem feriado, não tem férias. Todos os dias a Igreja Universal do Reino de Deus se mantém de portas abertas. Segunda-feira, o clamor da prosperidade com Deus. Terça-feira, oração pela cura. Quarta-feira, o estudo da palavra. Quinta-feira, terapia do amor. Sexta-feira, a grande corrente de libertação total. Sábado, o jejum dos casos impossíveis. E domingo é o grande domingo de concentração de fé e milagres, aqui ou na Universal mais próxima de você. Alameda Coronel Elísio Pereira, 715, no Estradinha, está localizado a Igreja Universal do Reino de Deus aqui em Paranaguá. Procure a Universal mais próxima de você. Se você mora aqui em Paranaguá, no Parque São João, Bento Munhoz da Rocha Neto, 4191, aqui no Estradinha, 715, a Catedral da Fé, bem próximo do Estádio Rio Branco. Tá bom? Nós vamos ficando por aqui com a nossa programação de hoje e aguardamos você num desses dias, ou especialmente neste domingo, às 9 horas da manhã, na grande concentração de fé e milagres. Fique agora com a canção bonita e esperamos você e a sua família. Deus abençoe a todos, um forte abraço e até a próxima. Tchau.

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0: Meio-dia e 57.
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28: Boa tarde, meu amigo, muito boa tarde, minha amiga. Estamos chegando no seu rádio com mais um programa Mais Sorte pra você, mais aqui sorte. Na Ilha do Mel FM.
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28: No programa de hoje vamos trazer carta do dia, depoimentos de graças que o povo alcança no maior trabalho místico do Brasil. E no final vamos trazer consultório do amor pelo rádio. Drama de um homem que ele diz: perdi meu grande amor para meu melhor amigo. Quem tem amigo como esse não precisa de inimigo. É, o amigo anda tanto com amigo que viu o amigo andando com uma mulher bonita, gostosona, se interessou por ela e disse: vou tirar ela dele.
3: Nossa!
28: E não é
3: nossa.
28: Que tirou ela dele? Hoje ele ai, chora mamãe. As mágoas porque perdeu seu amor para seu melhor amigo. Oi, melhor amigo nisso. Durma com tanto barulho.
3: Vixe.
28: Drama de hoje, hein? É o drama de hoje. E no final do programa, pra fechar tudo com chave de ouro, é aquele benzimento, é aquela reza forte, abençoando o senhor, a senhora, sua casa, seu trabalho e toda a sua família. Só aqui, na Ilha do Mel FM. Marcelo Brelen aqui do meu lado, dando o seu boa tarde, Marcelo Brelen.
4: Muito boa tarde, tarólogo Nasser Bandeira, respectivos ouvintes aqui da Ilha do Mel FM 90.3. Que amigo fura-olho, hein, tarólogo Nasser?
28: Esse é o fura-olho, Marcelo.
4: Esse é o mais conhecido por amigo fura-olho.
28: E furou bonito, hein? Tirou a mulher do cara. O cara tá chorando.
4: Meu Deus.
28: Pensa até em se matar, Marcelo, porque perdeu a mulher que ele ama pra um cara que era parça dele, amigo do peito. Diz ele aqui, ó, esperava tudo isso de um concorrente, de um inimigo.
5: Nossa.
28: Mas não do meu melhor amigo.
5: Nossa.
28: Durma com tanto barulho, ai, né, Marcelo?
4: Mamãe. Com certeza, tarólogo Nasser Bandeira, hoje estamos vivenciando esta terça-feira, dia 29 de setembro de 2026. E hoje é dia do petróleo. Aham. E hoje é dia do anunciante.
28: Dia do anunciante. Vamos anunciar aqui na Ilha do Mel FM. 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Hoje é dia do anunciante, hein? Bom, Marcelo Brelen, sem perca de tempo, vamos direto para a carta do dia, senhor Marcelo Brelen.
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28: Embaralhei, cortei as cartas do tarô cigano. Qual a carta que saiu para os nossos ouvintes, Marcelo?
4: Tô vendo na tua mão a carta de número 4, tarólogo.
28: 4, Marcelo?
4: Isso, é essa mesma, tarólogo?
28: Não, é essa mesmo, Marcelo. Mas eu já falo para os senhores ouvintes qual é a carta de número 4.
4: Tarô cigano.
28: Deste oráculo sagrado.
4: Tarô cigano.
28: Tarô cigano.
4: Tarô cigano.
10: É a carta do dia. É a carta do dia.
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28: Carta de número 4. Oh! É a carta da casa.
5: Nossa!
28: Tem uma casa, mesmo que não seja própria, mesmo que seja de aluguel, é sua. Tendo uma casa para chamar de sua, é uma benção. E a casa é onde a gente trabalha, trabalha durante o dia e volta à noite para descansar, deitar, jantar, relaxar. Muito bom.
5: Nossa!
28: A carta da casa, porque quem tem uma casa tem um alicerce. Quem tem uma casa tem tudo, não é, Marcelo Bredri? E que bom que os anjos de luz, que os anjos de Deus entrem na nossa casa para abençoar nossa casa e para abençoar nossa família. E como diz aquela música,

0: Marcelo Brandi, tô trazendo aqui um forte abraço. Sabe de quem, Marcelo? Não sabe, Marcelo?
1: Não sei.
0: Do Samuca.
1: Opa!
0: O Samuquinha. Sabe por onde anda o Samuel, Marcelo? De férias, tá de férias o cara aqui da rádio. Ele anda por São Paulo, Marcelo. Itararé, São Paulo, Marcelo. Gravou um vídeo me ouvindo na Rádio Educadora FM 88.7 de São Paulo. Ele estava lá em Itararé me ouvindo no meu programa Mais Sorte Pra Você e me mandou um áudio. Nasser, tô te ouvindo aqui na Educadora de Itararé. Nasser, tu tá até aqui por São Paulo, Nasser, mas tu não para, hein? Vamos ouvir aí, sabe o quê?
2: Educativa Itararé, Nasser, aqui, ó. Itararé, São Paulo.
0: Eu, olha a voz aí do Sabuquinha. Itararé, São Paulo. Passeando, se desestressando. Boas férias pra você, Sabuquinha. Mas não demora muito, porque teus fãs aqui da ilha já estão com saudade. E os teus amigos, Marcelo Brandi, Nasser Bandeira, também. Marcelo, agora vamos trazer um depoimento lá do Rio Grande do Sul. Um homem, que ele era coveiro, trabalhava no cemitério, teve contato com feitiçarias, com coisas que eram jogadas na Cruz das Almas. Não é que ele pegou um feitiço que nem para ele era, apodreceu o pé, os médicos queriam amputar o pé do homem, deixá-lo que nem saci, Marcelo. Vamos deixar a mulher dele falar por ele, Marcelo. Qual o seu nome, amiga?
3: Eva Terezinha Lima da Silva.
0: Dona Eva mora em Arroio dos Ratos, região metropolitana de Porto Alegre, né, dona
3: Sim.
0: Eva?
3: Sim.
0: Dona Eva me procurou alguns meses atrás, em uma estada minha em Arroio dos Ratos, a senhora e o seu marido. Seu marido, inclusive, veio de carro, que não podia nem andar, né, dona Eva?
3: Não podia andar.
0: Não podia andar. Sim. O que ele tinha nas pernas?
3: Ele tinha uma ferida muito feia no pé. Muito feia aquela ferida.
0: E os médicos até na época queriam amputar, né?
3: É, queriam amputar, mas aí a gente veio aqui, não precisou.
0: Veio ver as cartas, nas cartas do tarô, eu vi que ele pisou em coisas de feitiçaria, porque na época ele trabalhava em cemitério, né, filha?
3: Cemitério.
0: Ele era coveiro.
3: Sim, senhor.
0: Ele era coveiro. E aí, ele coveiro, como quem trabalhava no cemitério, quando ele encontrava despachos, macumbas, feitiços lá por meio dos túmulos, ele tinha que juntar com pá, tinha que varrer, e ele pisou numa dessas coisas que não era para ele, mas recaiu sobre ele. Por isso essa feridona apareceu, apodreceu, e ele não podia andar, se sentia mal, se via morrendo. Mas em tempo a senhora me descobriu em Arroio dos Ratos, me procurou, abri as cartas, descobri tudo, cortei todo o mal, e hoje o homem está caminhando e não tem mais a ferida, dona Eva.
3: Não tem mais a ferida.
0: A senhora está feliz, dona Eva?
3: Eu estou muito feliz por isso que me aconteceu, o que aconteceu a ele. Eu estou muito feliz sobre isso aí.
0: Qual o nome do seu marido, Neva?
3: Fermiano Gonçalves da Silva.
0: Fermiano. Gonçalves. E hoje, quando eu volto a Arroio dos Ratos novamente, a senhora me procura aqui para agradecer esse grande milagre que o seu esposo alcançou, dona Eva.
3: Sim, senhor. Ele vai vir aqui agradecer.
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0: O cara trabalhava no cemitério como coveiro, pegou feitiço que não era para ele, pé apodreceu, ela procurou socorro, a esposa, o socorro espiritual veio pro marido dela, se curou, não precisou amputar perna, tá curado, tá libertado e passou aqui para contar a Vitória. Marcelo Bradley, qual é o próximo dia de atendimento com as cartas do tarô cigano? Aqui no Litora, Marcelo.
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0: Nasser Bandeira. É mais sorte para você aqui pela Ilha do Mel FM 90.3. E agora, Marcelo, vamos para depoimento de graças que o povo alcança neste que é o maior trabalho espiritual do Brasil. Zil, Marcelo, que passa por aqui para contar sua vitória, Marcelo?
1: Muito bem, tarólogo Nasser Bandeira, nós vamos ouvir o depoimento da Otília. O médico queria operar o seu joelho, estava querendo muito operar o seu joelho. E aí ela pensou, não, eu escuto sempre o tarólogo Nasser Bandeira.
0: Vou no benzedor.
1: E aí veio e aí mudou a sua vida, porque ela não precisou operar o joelho.
0: Se curou através da espiritualidade. Vamos ouvir Otília.
8: Qual o seu nome?
9: Otília.
8: Mora onde, Otília? No norte do Paraná?
9: Jussara.
8: Cidade de Jussara. Fica perto de Maringá, né?
9: É, fica para lá de Maringá, para lá do Dr. Camargo.
8: E você vem lá de Jussara participar dos trabalhos espirituais do Tarô Cigano em Maringá, Otília?
9: Venho sempre que eu posso, eu venho.
8: Certo.
9: E gostei muito daqui.
8: Gostou muito daqui.
9: Sim.
8: O que que você tinha de doença e que aqui você foi operada espiritualmente, amiga?
9: Eu tava com um problema no joelho e no pé. E eu vim aqui porque já estava com um ano que eu estava indo em Cianorte e estava indo com o médico, tudo, mas estava tudo difícil e não sarava.
8: Você estava fazendo tratamentos, não estava tendo resultado.
9: Não estava tendo resultado. Daí eu conversei com o doutor, ele falou assim, agora eu já fiz tudo que eu devia de fazer, agora o que resta é operar. Aí eu pensei, operar eu não vou. Aí eu falei, eu estou ouvindo direto o Nasser Bandeira, pois eu vou lá no Nasser, que eu tenho certeza que de lá eu vou sair boa.
8: E você me falava, Otília, que você nem caminhava mais assim, tinha que andar te segurando nas paredes, é verdade?
9: É, andava mancando pela rua. Ixi, eu ficava até com vergonha de tanto que andava mancando na rua, um perguntava, outro perguntava.
8: Tu andava mancando. E hoje caminha pra cima e pra baixo, não
9: e
8: tem mais
9: hoje
8: nada.
9: Hoje eu faço tudo. Eu cuido da casa, é eu que faço compra, é eu que passo tudo que é preciso, necessário pra dentro de casa.
8: E não tem mais nada.
9: Não, se eu não tivesse vindo aqui, eu tenho certeza que eu tinha ficado numa cadeira de rodas.
8: Claro, certamente ficaria. E hoje você vem aqui nos trabalhos espirituais do Tarô Cigano em Maringá para agradecer o grande milagre, a grande cura espiritual que você recebeu através dos nossos trabalhos espirituais, Otília.
9: É verdade, eu vim somente para agradecer mesmo, porque graças a Deus estou sentindo bem melhor. Em vista do que eu estava, eu estou boa, não tenho mais nada.
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0: Que depoimento, hein? Que graça alcançada. 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Marcelo, direto para consultório do amor, pelo rádio.
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0: Drama de hoje do Leonino. Leonino, diz ele, perdi meu grande amor para meu melhor amigo. Por isso, seu Nasser, que ele vivia elogiando ela. Como a tua namorada é linda, clarinha, loirinha, cabelos dourados, ele chamava ela de cabelo dourado.
3: Nossa!
0: Parece que ela tem ouro nos cabelos. E eu ficava assim, como que ele presta atenção e muito na minha namorada?
3: Que coisa, hein?
0: Falava dos lábios.
3: Que coisa,
0: lábios, hein? Carnudos. Falava
3: coisa,
0: dos,
3: hein?
0: Seios.
3: Que albergue
0: grande. Seu Nasser, coisa que eu não prestava atenção no corpo dela, ele prestava e ele comentava comigo.
3: Nossa.
0: Bom, de repente, chegou um dia e ela falou pra mim: olha, tá tudo terminado entre nós. Por quê? Por que que tá terminando? Por que que acabou tudo? Ah, não, nada. Terminou. Terminou, acabou.
10: Como
0: entre
10: é que pode,
0: nós,
10: né?
0: Só que 3 dias depois,
3: nossa,
0: eu descobri que ela estava com meu melhor amigo e que ambos estavam postando fotos juntos nas redes sociais, inclusive se beijando, seu Nasser.
10: E homem safado,
0: se beijando,
10: né?
0: Nos vídeos.
10: E homem de agora, né?
0: Tenho até vontade de tirar a minha própria vida.
10: Não,
0: perder
10: aguento.
0: Minha mulher pra outro homem qualquer, tudo bem. Mas pra aquele cara que almoçava na minha casa,
3: nossa,
0: que jantava na minha casa, que viajava comigo, seu Nasser, que amigo é esse? Só quero saber se ela volta pra mim ou não. Bom, embaralhei as tuas cartas, Leonino. Primeira carta que saiu, a espiritualidade. Esta carta já diz que ele mandou fazer um saravazado com a cigana do amor.
10: Como é que pode,
0: com as,
10: né,
0: pombagiras do amor?
10: Como
0: pra
10: é que pode,
0: tirar,
10: né,
0: esta mulher. E te tirou. Carta das alianças é pra você casar com ela. Você quer que ela volte? Eu vou te trazer ela de volta.
3: Nossa!
0: Terceira carta, carta da estrela. Quarta carta, o segredo. Penúltima carta, a mulher. E a última carta, a carta do carro.
3: Nossa.
0: Faz cruzamento das cartas, cima embaixo, baixo em cima, direita, esquerda, esquerda, direita. Ô, Leonino,
11: pedi meu amor.
0: Esse cara mandou fazer uma amarração pra te tirar a tua namorada. Que você ia casar com ela e ia,
3: nossa,
0: ter um casalzinho de filhos.
3: Nossa.
0: Quer que eu te traga essa mulher na palma da tua mão? Vou te trazer, vou cortar o feitiço que esse vagabundo fez, esse fura-olho. Porque não é fura-olhos, não. É fura-olho. Vamos crachar com ele. Esse fura-olho. Viu que tu tinha uma mulher bonita? Foi lá, cantou ela, prometeu mil e uma coisa pra ela. Coisa que ele não vai poder cumprir.
3: Nossa.
0: e que com você ela vai ser muito mais feliz do que com esse tralha. Esse tralha é mulherengo e, além de tudo, coisa que ela não sabe, esse cara é drogado. É nóia, você não é, é um homem trabalhador.
12: Nossa. Leonino,
0: deixa comigo que eu vou te socorrer. Eu vou
1: nascer
0: te ajudar.
1: Bandeira.
0: Vamos direto pra benzimento e reza forte.
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0: Me desligo do mundo matéria, faço o meu sinal da cruz, escuto os sinos da catedral, o canto gregoriano, falo com os anjos, querubins, os serafins, falo com a mãezinha do Brasil, Nossa Senhora Aparecida.
13: Nossa Senhora, me dê a mão.
0: Mãezinha do Brasil, estendei teu manto sagrado sobre as milhares de pessoas que precisam de socorro, mãezinha, e que o anjo das águas, Marcelo Bradley,
1: o anjo de Betesda, abençoe nesse momento os quatro copos com água. O primeiro que o senhor e a senhora vai beber, segundo para dar para os pets, terceiro para as plantinhas, nossas amiguinhas,
0: e último copo de água para espergir nos quatro cantos da casa e também no seu estabelecimento comercial. Faça comigo o sinal da cruz, diga eu creio, eu posso e tudo eu já consegui.
1: Obrigado!
0: Obrigado pela sua audiência, a gente volta amanhã pelos microfones famosos da Ilha do Mel FM. E prometemos voltar amanhã, 1 da tarde, com esse programaço de autoestima, de positividade, de benzimento, de reza forte, que é mais sorte pra você.
1: Seu Nácio, posso dar um adendo aqui?
0: Deve, Marcelo.
1: Dia 6 tem atendimento.
0: Com as cartas do tarô.
1: Isso, só reforçando.
0: 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Quem não conhece a Praça Fernando Amaro? 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E o dia do atendimento mesmo? 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
0: Pois bem, Marcelo, agora sim vamos embora, né, Marcelo?
1: Nácer Bandeira.
0: Vamos nessa. Chegando aí, Marcelo.
1: Tá chegando o Elísio Júnior.
0: Com vocês, alegrando a tarde aqui da ilha do Mel FM, e uma abençoada terça-feira para todos vocês.
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0: É o nosso Toca Todas entrando no ar ao som de Cleiton e Romário Morena. Tamo juntos até as 3 da tarde com Toca Todas, seu amigo Elísio Júnior te fazendo companhia na tarde de terça-feira, 29 de setembro, no ar o Toca Todas. Eletromel FM. 1h38, você está na Ilha, a rádio que você vê. Faltando 22 minutos para as 2 da tarde, hein?
1: Porque se fosse eu falaria.
0: Até as 5 da tarde eu te faço companhia na Ilha do Mel.
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e 40 na Ilha do Mel, FM 90.3, onde Danilo e Davi apaga, apaga, apaga. Hoje é o dia 29 de setembro, gente, uma terça-feira. Terça-feira de tempo ainda bom no litoral do Paraná, mas pode chover, tá? A previsão é de chuva pra tarde desta terça-feira, hein? Vamos ficar atentos aí. Hoje é o dia de número 272 do ano. Estamos no comecinho da semana 40. 74% do ano já se foi, hein? Já se foi e não volta mais. Deixa eu ir para as datas de hoje. Hoje é dia do anunciante, parabéns. Hoje é dia internacional de conscientização sobre perda e desperdício de alimentos. E hoje é o dia mundial do coração, hein? Dia 29 de setembro, dia mundial do coração. Para o Natal, nossa contagem regressiva. Faltam 87 dias para o Natal. E para o ano novo, hein? Para o ano novo, faltam 94 dias. 1h41, deixa eu abraçar aqui a Nancy da Ponta do Caju, tá com a gente. Ô Nancy, boa tarde. A Gabriela também. A Gabriela, deixa eu ver o bairro da Gabriela aqui, que tá confirmando a audiência, da Serraria do Rocha. Mandar um beijão pra minha mãe Doralice, pro meu pai Carlinho Xerife. Estão no carro, chegando no centro, ouvindo Toca Todas, ouvindo a Ilha do Mel FM. 1h42, Toca Todas continua.

0: faltando 15 para as duas. Som do Xande de Pilares, gratidão aqui na ilha. Você está acompanhando Toca Todas, que vai pro intervalo e já volta com muito mais músicas para você aqui na 90.3.
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50 na Ilha do Mel, é o nosso Toca Todas, ao vivo nesta terça-feira, hein? Eu sou Elísio Júnior, muito prazer, vamos juntos até as 5 da tarde, na 90.3. Lembrando que às 3 tem o nosso Relíquia, e você participa, claro, pelo nosso WhatsApp, hein? Esperando a sua mensagem aqui no Toca Todas.

0: 10h54, sucesso com Diego e Vitor Hugo, Facas aqui na Ilha do Mel FM. Deixa eu atender aqui o nosso ouvinte, vamos lá pro WhatsApp então.
1: Obrigado a você.

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1: O Rafael, Rafael Paraíba, tá ouvindo aí, o pessoal lá da JM. Pediu Frank Aguiar, hein? Grande abraço, Rafael Paraíba, pra todos os palmeirenses do litoral, hein? 1h54, boa tarde.

0: 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Informa a hora certa. 2:01.
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2: Olá para você que acompanha a nossa programação aqui na Ilha do Mel FM. Eu sou Elísio Júnior e trago informações do nosso departamento de jornalismo. O Centro da Juventude Lian Pedro Daneluc foi inaugurado nesta sexta-feira, dia 25, na Vila dos Comerciários, em Paranaguá. O espaço recebeu investimento de R$ 6.400.000 e amplia a oferta de atividades para adolescentes e jovens nas áreas de esporte, cultura, lazer e formação. Com 1.961 metros quadrados, o centro conta com salas de dança e uso múltiplo, biblioteca, laboratório de informática, auditório, vestiários, quadra poliesportiva e pista de skate. A estrutura também possui sistema de reaproveitamento de água da chuva. A unidade oferecerá oficinas culturais e esportivas, além de cursos de capacitação profissional. Entre as ações está o projeto Leme Paranaguá, voltado à preparação de jovens para o setor portuário. O Centro da Juventude integra a rede estadual e atende principalmente jovens de 12 a 18 anos. Nós voltamos a qualquer momento direto da nossa redação. 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
7: É o nosso Toca Todas na Ilha nesta terça-feira, hoje 29 de setembro. 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Melhor suco do mundo na Feirinha da Lua hoje. 2:07, ótima tarde pra você!

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Ilha do Mel FM, a rádio que você vê, o nosso Toca Todas. Eu sou Elísio Júnior, muito prazer, vou te fazendo companhia até as 3 com o Toca Todas. E daqui a pouquinho tem o nosso Relíquia, hein? Das 3 às 5 da tarde, na 90.3. Você que tá trabalhando e dando carinho da sintonia, bom trabalho pra você. Obrigado pela sintonia, vamos juntos. Na tarde de terça-feira, com o som do Pixote, cantando pra você. Na mais ouvida do litoral, 12h24, boa tarde.

0: o som do Dilcinho na Ilha do Mel FM, a rádio que você vê, são 2h31, diferentão, sucesso nas paradas do Brasil e aqui na ilha também toca, embalando a sua tarde de terça-feira, você que tá no trabalho, em casa, me dando carona, muito boa tarde, hoje terça-feira, 29 de setembro, hein? Penúltimo dia do mês e eu volto já com muito mais.
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4: 2h31.
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Na Ilha, 2h36, o Anderson Vec tá na sintonia, como sempre, abraçando a sua esposa Lucicleia Rosini, abraçando lá o Paulo Morso, Washington Bill, Hugo Marmita, toda a galera que tá trabalhando, ouvindo a Ilha, boa tarde pra vocês. Daqui a pouquinho toca a tua música, viu, Anderson? Obrigado pelo carinho, pela sintonia. 2h36, você está na mais ouvida, você está na melhor, na Ilha, a rádio que você vê com Vitor e Léo. Tem que ser você. Faltando 24 para as 3. Daqui a pouquinho tem o Relíquia aqui na Ilha.

2h39 na Ilha do Mel, a rádio que você vê. Sucesso com Vitor e Léo, tem que ser você. Abraço, meu amigo Thiago Martins. Grande Thiago Martins, hein? Tá na sintonia da ilha, comunicador também. Ele que manda lá na Ilha dos Valadares, né, Thiago? Grande abraço, obrigado pela companhia. O Thiago Martins também tá sintonizado na ilha.

o som da turma do pagode, cobertor de orelha, faltando 15 para as 13, eu vou pro último bloco do nosso Toca Todas, já volto pra encerrar, hein? Daqui a pouquinho, Relíquia, na tarde da Ilha do Mel, a rádio que você vê, 2h45, eu volto já!

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19: Vamos lá então para o boletim esportivo da Ilha do Mel FM, o boletim com Valdir Brás, trazendo as últimas do esporte aqui no Toca Todas. Boa tarde, Valdir.
20: Muito boa tarde, Edir Júnior, muito boa tarde, você ligado no Toca Todas. Aqui quem você fala é Valdir Brás, do Departamento de Esportes da Rádio Ilha do Mel, da equipe esportiva Bola na Rede. Vamos iniciar o boletim desta terça-feira falando da seleção brasileira. Chegou a sua primeira vitória hoje após a Copa do Mundo. Jogo com 6 gols e 2 viradas. 4-2 para a seleção brasileira. Na quinta-feira, a seleção viaja para Calcutá, na Índia. Sábado, 11 horas da manhã, horário de Brasília, em frente aos donos da casa. no último amistoso desta data FIFA. Pela Série B, hoje nós teremos o último jogo da 30ª rodada, 19h30, no estádio Santa Cruz, em Ribeirão Preto, Botafogo e Ponte Preta. A abertura da 36ª rodada, a 32ª rodada, será na quinta-feira, em São João del Rei, na Arena Sicredi, Atletique e Esporte de Recife. No estado do Dr. José Ismael Biasi, Novo Horizontino e Goiás, no 1º de maio, São Bernardo e CRB, no estado do Café, Londrina e Criciúma, também no Alfredo Jaconi, Juventude e Operário, e no Castelão, Fortaleza e Náutico. No sábado, 11 horas da manhã, é o jogo do mau hálito, da Ressacada, em Florianópolis. Avaí de treinador novo, recebe a equipe do Ceará. 17 horas na Arena Pantanal, Cuiabá e Ponte Preta, 18h30 no estado Santa Cruz, Botafogo e Vila Nova, e fechando a rodada no estádio Antônio Ascioli, lá no estádio Antônio Ascioli, Atlético Goianiense e América. A classificação: em primeiro está o Vila Nova com 54, em segundo Juventude 53, em terceiro Fortaleza 52, em quarto Novo Horizontino com 51 e em quinto o Criciúma com 50. Estariam rebaixados hoje Avaí, Londrina, América e Ponte Preta. 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Eu volto a falar em esporte daqui a pouco, às 17 horas, no programa Bola na Rede, aqui na sua rádio, Ilha do Mel FM, a rádio que você ouve e a rádio que você vê. Valeu, Elísio!
19: Valeu, Valdir Brás, que volta às 5 no Bola na Rede, 2h53.

10h53, valendo um voucher lá do Restaurante Temperos, o prêmio desta terça-feira, aqui no Toca Todas, pra você que participou, muito obrigado pela sintonia, o Douglas de Freitas Vieira, lá no Vale do Sol. Alô, Vale do Sol, o Douglas ganha este voucher de R$50 do Restaurante Temperos, pra utilizar como quiser. Valeu, Douglas, vamos mandar pra você aqui já pelo WhatsApp, e se você não ganhou, não fica triste não, porque Ilha do Mel tem muitos prêmios pra você na sua programação. 12h54, fechando o nosso Toca Todas, na sequência vem aí o Relíquias.

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4: 3:05, boa tarde. É o Relíquia entrando no ar aqui na sua Ilha do Mel FM 90.3. Tarde de terça-feira, 29 de setembro. Eu sou Elísio Júnior, muito prazer. Vamos juntos até as 5 da tarde com o Relíquia. Abraçando meu amigo Paulo Nascimento da Estradinha. Grande abraço, Paulo. Obrigado pela companhia. Tá junto com a esposa Heloína, curtindo o Relíquia aqui na Ilha. O Alírio Costa, o pessoal lá da panificadora Charmoni, também na sintonia da Ilha. Obrigado pela companhia. 3:05, boa tarde.

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5: 13 e 17 na Ilha é o nosso Relíquia nesta terça-feira, hoje, dia 29 de setembro, penúltimo dia do mês, tá, gente? Setembro é 30 dias. Então amanhã a gente vai se despedir de setembro e aí já vai começar o mês 10, o mês de outubro, hein? E a nossa conta ali pro final do ano vai diminuindo a cada dia mais. 13h17 é o nosso Relíquia ao vivo na Ilha do Mel. Na tarde de terça-feira, você ouvindo e, claro, participando da nossa imersão musical na tarde da Ilha.

0: 3:27.
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17: Na Ilha do Mel, 13h32, é o nosso Relíquia. Eu sou Elísio Júnior, muito prazer, vou junto com você até às 5, hein? Na mais ouvida do litoral, na 90.3, nesta tarde de terça-feira. O tempo tá fechado ainda, tem um alerta do Cimepar para muita chuva para hoje à noite, tá, gente? Acabei de entrar no grupo aqui do Cimepar, que a gente tem acesso. Vou até dar uma olhadinha aqui para que a gente possa trazer informação para você que tá ouvindo a Ilha do Mel nesta tarde, ó. Nós temos aí uma terça-feira e a madrugada de quarta-feira com previsão de tempestades severas e chuva forte em todo o espaço do Paraná.

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8: 3h48 é o Relíquia na Ilha. Você está em 90.3 na Ilha do Mel FM. Eu sou Elísio Júnior. Vamos juntos até às 5 com o Relíquia e aquela imersão musical na sua tarde de terça-feira.

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som de Bidis aqui no nosso Relíquia 1357. É o nosso Relíquia que vai entrando na reta final. Estamos chegando na última hora para continuarmos a nossa imersão musical aqui na 90.3. Eu volto já para nossa última hora do Relíquia.

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1: 3:58.
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1: Olá para você que acompanha a nossa programação aqui na Ilha do Mel FM. Eu sou Elísio Júnior e trago informações do nosso departamento de jornalismo. Integrantes dos grupos de fandango Mestre Eugênio e Mandiquera de Paranaguá vão a Portugal entre os dias 5 e 16 de novembro para conhecer referências da cultura que influenciaram o fandango caiçara e apresentar tradições brasileiras na Europa. A viagem terá apresentações em cidades como Lisboa, Alenquer, Amarante Castelo Branco, Penha Garcia e Aveiro. Um dos destaques será a apresentação de fandango na Universidade de Aveiro no dia 13 de novembro. Os músicos também vão aproveitar a viola caiçara e outras manifestações tradicionais, como a folia do divino, o boi de mamão, o terço cantado e a folia de reis. A viagem tem patrocínio da Itaipu Binacional e será registrada para a produção de um documentário sobre a experiência e a cultura caiçara. Nós voltamos a qualquer momento direto da nossa redação aqui na Ilha do Mel FM, a rádio que você vê.
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6: Abrindo a nossa última hora do Relíquia 4 e 2. Uma boa tarde pra você.

0: É o nosso Relíquia aqui na Ilha do Mel, FM 4 e 10 agora.
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9: 4h19, é o Relíquia na Ilha do Mel FM. Eu sou Elísio Júnior, muito prazer, vou te fazendo companhia até logo mais às 5, hein? Você que tá trabalhando em companhia da ilha, obrigado pela sua sintonia. 4h19, boa tarde.

0: no Relíquia da Ilha, relembrando um dos grandes filmes, desenhos animados. Quem não assistiu os Flintstones, hein? 4h30 e eu já volto com muito mais Relíquia.
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7: 4h35, é o Relíquia na Ilha do Mel, FM 90.3, tarde de terça-feira, 29 de setembro, hein? Daqui a pouquinho tem o programa esportivo Bola na Rede com o Valdir Braz e sua equipe, trazendo o melhor do esporte, sempre a partir das 5 da tarde aqui na Ilha. 4h35, boa tarde!

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3: Reta final do nosso Relíquia, faltando 12 para as 5. Na sequência, vem aí o Valdir Brás com o programa esportivo Bola na Rede. 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Toca todas em Relíquia na tarde da ilha. 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

0: 4h56.
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11: Alô, galera, um forte abraço. São exatamente 17 horas mais um minuto. Está entrando no ar mais um programa Bola na Rede.
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11: É, hoje é terça-feira, hein? 28 de setembro de 2026. Estamos vivendo a primavera brasileira, a temperatura é agradável. Temperatura de 22 graus aqui no estúdio da Rádio Ilha do Mel, no 11º andar do Palácio do Café. A partir de agora, você que está aí em qualquer canto do nosso litoral, você que está aí pelo litoral catarinense, região de São Francisco do Sul, Itapuá, Joinville, Garuva, está atravessando aqui para o outro lado, sul de São Paulo, Cananéias, Registro, Guaraxaba, todas as cidades litorâneas, colônias e ilhas, né? Você que está nas praias, você que está dirigindo, está no seu veículo, né? Muito obrigado pela carona, está subindo a serra, descendo a serra, vai devagar, vai ouvindo a programação da Rádio Ilha do Mel, você que estava acompanhando, né? O programa Relíquia. E também eu toco a todos com Elísio Júnior, que já está indo para casa, nos braços do seu amor, né? Do seu filho. E a partir de agora é com a gente aqui. Quero dar boa tarde para ele, que está pilotando essa máquina para todo o Brasil, para todo mundo. Meu amigo Natan. Boa tarde, Natan.
5: Opa, opa, opa. Boa tarde a todos que estão nos acompanhando nessa terça-feira, dia 29 de setembro, né, Valdir?
11: Olha, eu confesso para você que eu lembro de perguntar para você na hora que eu não posso perguntar, mas hoje eu vou perguntar. Qual é seu sobrenome?
5: Meu sobrenome?
11: É.
5: Natan Santos.
11: Natan Santos?
5: Isso.
11: Ou Natan dos Santos?
5: Natan dos Santos.
11: Dois Santos. Isso. Certo, certo. Então tá bom. Boa tarde, então, Natan dos Santos. Bom trabalho pra você, né? E aqui ao meu lado, ele, ex-zagueiro do nosso Leão da Estradinha, do Ameriquinha do Rio. Nosso zagueirão, hoje craque do microfone, Henrique Silva. Boa tarde.
12: Boa tarde, seu Valdir Braz, conhecido no mundo do futebol, né? Como dico catarinense, boa tarde, Natan. Boa tarde a você que está do outro lado nos dando audiência. E hoje acordei cedo, até interrompi meu trabalho físico. E é difícil fazer isso, né? Dar minha corridinha na praia, deixar de fazer isso. Mas deixei para assistir o jogo da seleção brasileira. E daqui a pouco vou opinar sobre o que eu achei da nossa seleção.
11: Dico Catarinense teve o prazer, né? De fazer parceria. Dico Catarinense com a 8 e o Nardella com a 10. Conheceu o Nardella, não?
12: Claro, Joinville, meia muito habilidoso. Imagina ele do lado direito e Dico Catarinense.
11: Meu, cara, do lado esquerdo, hein? Time invencível.
12: Nossa, imagina,
11: né? Time invencível. É, mas passou, né? Passou.
12: Tudo passa nessa vida.
11: É, então vamos aí, vamos tocando a bola aí, porque na realidade o tempo passa, o tempo urra. Eu hoje, pela parte da manhã, você estava dormindo 7 horas ou já estava correndo, não?
12: Eu? É. Não, eu acordei às 4:30 da manhã, Valdir.
11: 4:30 da manhã.
12: Aí fiquei fazendo algumas coisinhas lá, e a hora que eu pensei em sair, me lembrei do jogo, né? Falei assim, vou sair, quando eu chegar já passou o primeiro tempo. Eu sabia que tinha um compromisso com o público hoje, né? Com o pessoal que acompanha os programas esportivos, ia ter que falar alguma coisa da seleção. Falei, vou ficar pra assistir, pra poder formar minha opinião.
11: O que que você faz acordando 4:30 da manhã, hein?
12: Ah, começa a ler, né? Ler, dá bom dia pra todo mundo. Quem responde já começa a conversar por ali. Quem não responde, vou passando. E tem a lista grande, Valdir. Mas eu tô incluído lá,
11: costuma,
12: né?
11: Costuma muita gente acordar cedo ou não?
12: Ah, tem uma turma boa, uma turma bacana, hein? Dá pra contar dedo aí, tem uma rapaziada aí. E tem um pessoal aí que se eu passar de 6 horas da manhã sem dar bom dia, já começa a ligar de volta lá, querendo saber se aconteceu alguma coisa.
11: Se você mandar uma mensagem pra mim 8 horas da manhã, certo? 9 horas da manhã, você vai passar raiva, porque você não vai ter resposta, não.
12: Não, mas eu mando antes, calça me não. Você demora um pouquinho, demora até 3 dias pra responder, mas eu dou meu bom dia lá. Você tem pouco tempo, né? Alguns dias ainda.
11: Chegou a sua primeira vitória hoje, após a Copa do Mundo. Jogo de 6 gols e 2 viradas. 4-2 pra seleção brasileira. O que você me conta desse jogo?
12: Valdir, em relação ao primeiro jogo, né, que foi uma decepção muito grande, que foi o primeiro jogo após Copa, e a expectativa para o segundo jogo também não era muito boa. Mas eu falei para o senhor, eu fiquei por responsabilidade, né, com o nosso comentarista, com nossos ouvintes. Eu fiquei assim o jogo, logo aos 2 minutos de jogo, nem quando comecei para prestar atenção, já estava 1-0 o Brasil. Eu falei, poxa, que é isso? Mas o Brasil começou até um certo ponto, aos 10 minutos bem ali, tocando bola, só que no esquema tático ali de 4-4-2, só que depois de 10 minutos o time da Austrália começou a gostar do jogo, aí num lance lá meio confuso, que teve um escanteio lá, que logo aí saiu o gol de empate lá, que o Rayan, né, que disputou a bola na cabeça lá, e a bola sobrou o centroavante lá, que deu na orelha da bola e mesmo sem querer fez ali um gol ali que conseguiu empate. 4 minutos em seguida já foi lá pro 2-1, aí já bateu o desespero, aí voltou aquele Brasil do primeiro jogo após a Copa do Mundo. Conseguiu um gol, mais um gol do empate ali no pênalti. Foi convertido pelo Rafinha aos 45 do segundo tempo. Onde a equipe, a seleção brasileira, voltou para o segundo tempo com a outra postura, com algumas modificações. E essas modificações que fez o treinador, fez com que a seleção tivesse um desempenho melhor. Ele mudou a formação tática, né? que ele vinha no 4-2-4, aí já passou pro 4-3-3, e onde o Brasil teve outro desempenho, a molecada da frente ali dando bastante opção, e jogadores que entraram ali começaram a dar uma evolução maior para a equipe. Vinícius Júnior começou a jogar, que estava sumido no jogo, ele e o Rafinha.
11: Quem foi o melhor jogador em campo?
12: Ai, Valdir,
11: na tua opinião?
12: Olha, eu gostei bastante ali do... Por incrível que pareça, no setor defensivo, que nós estamos tendo bastante problema, assim, no setor defensivo, o Jair foi muito bem, mas ainda prefiro ali o Hendrick, né? Mesmo que entrou no segundo tempo, o pouco tempo que ele esteve em campo, mas pra mim foi um jogador que deu mais trabalho ali ao setor adversário. É o setor defensivo da equipe lá da Austrália, então o Hendrick, pra mim, foi muito bem.
11: Como é que foi o Vinícius?
12: Também não é aquele Vinícius que nós vimos na Copa, tá devendo. Os 10 minutos que ele ganhou, que ele fez nos 10 últimos minutos, que ele não fez ali o restante da partida. Então, um jogador que tá devendo muito. Uma das melhores jogadas do Brasil que foram criadas, uma parte passou para os pés dele, mas foi já no final, no segundo tempo, depois com as substituições. No primeiro tempo, que precisava mais dele, aí ele... Não se omitiu, infelizmente, não foi aquele Vinícius que nós vimos. Então, no meu ponto de vista, ainda continua devendo.
11: É, eu sei que ele jamais iria fazer isso, nem tem interesse, não tenho porquê, mas se ele fizesse, Lancelotti oferecesse, chegasse para mim, Valdir Braz, eu te dou R$1.000 para você assistir o jogo da seleção brasileira às 7 horas da manhã. Eu dizia, pode levar para casa teu milão, mas nunca que eu iria assistir, mesmo ganhando R$1.000, viu?
12: Ô Valdir, eu vou confessar uma coisa para você e os ouvintes. Eu, o Brasil era muito difícil nessa fase de reformulação aí, principalmente no setor defensivo. O setor defensivo pode contar do goleiro, os dois laterais, o miolo de zaga, infelizmente não vem dando confiança. É, tem, vai ter que ter muito trabalho até achar a formação ideal, mas do meio pra frente a gente vê que o Brasil tem condições, tem jogadores que podem render com o passar do tempo. Vinícius Júnior, queira ou não queira, mesmo não estando bem hoje, mas mostrou que é um homem de confiança do treinador, como o Rafinha. Ele pode estar na condição que for, que vai ser titular no time do treinador. Mas tem uma molecada pedindo passagem aí, o Rayan, o Danilo, foi bem, o Bruno Guimarães vem mantendo a regularidade. Então tem um de outro jogador também que não foi aquela coisa toda na partida de hoje, mas vem mantendo assim um pouco ali, bem próximo daquele de ser o Bruno Guimarães que nós vimos na Copa do Mundo, que vem mantendo o nível dele na seleção brasileira. Foi tanto bem que fez o terceiro gol aí, numa jogada que ele, numa saída muito rápida, principalmente o terceiro gol do Brasil, saindo tocando de pé em pé, mas não saindo contra-ataque rápido. Você vê que do meio de campo à frente estão jogadores velozes, mas nós temos que acertar ali a cozinha, goleiro até agora, os que foram experimentados, não demonstrou confiança. As duas laterais melhorou um pouquinho no segundo tempo com a entrada do Matheus, até o menino que fez o gol lá, o Wanderson, fez até um gol de 2 minutos, mas também não vejo ele com jogador, com cara de jogador sim para ser titular da seleção brasileira. Então teria muita dificuldade ali no setor defensivo, até ajeitar aquela casa ali você vai demorar um bom tempo.
11: O Henrique, a seleção brasileira, ela viaja amanhã para Calcutá, lá na Índia. Sábado tem 11 horas da manhã o jogo que enfrenta a seleção indiana. É, eu vi uma notícia, ou será que eu me enganei? Será? Eu não sei se eu me enganei, mas eu ouvi uma notícia aí em algum lugar que disse que todas as lojas, as grandes lojas do Brasil, estão pedindo um novo lote de televisão, porque está acabando todas as televisões na loja para assistir o pessoal assistir o jogo do Brasil. Você acha que isso é verdade ou não?
12: Ah, Valdir, claro que não, né, Valdir? Ah? Acho que não, e olha...
11: Não é verdade?
12: Não, não deve ser, né, Valdir?
11: Ah? Não deve ser. As casas Bahia, essas grandes casas aí, dizem que estão... Acabou tudo as TV por causa desses dois amistosos da seleção brasileira.
12: Ah, não, não. Ah? Isso aí vai demorar muito. Olha, nem na época boa mesmo, nossa, mesmo no nosso futebol do auge mesmo.
11: E então hoje... é papo.
12: Não, é papo, e tem várias opções. E hoje o pessoal assiste até pelo celular.
11: No... Ô, Natan, você acredita, Natan?
5: Olha, eu acho que não tá nessa expectativa, não.
11: Não tá com essa bola toda, né?
5: Não tá com essa bola toda, não.
11: Ah, e o que dá pra pensar nesse jogo contra a Índia em Calcutá?
12: Ah, teremos algumas substituições, né? Já foi. Tá sendo ventilado, né? A estreia do terceiro goleiro no primeiro jogo foi o Hugo, que foi aquilo que nós vimos, né? E o menino hoje não complicou, mas também não mostrou muita segurança, né? Também que foi pouco exigido ali, que é o Otávio. E agora na próxima tem o menino Maurício aqui, que é do Curitiba. É interessante, importante, né? A gente torce que ele faça até uma boa apresentação, que o Brasil vença o jogo, vença e convença. Que eu acho que ele, em relação aos goleiros, ele tem muita dúvida ainda. Então os goleiros que tiveram a oportunidade, as chances, não sei se souberam aproveitar. Então tem o Maurício ali que será a terceira opção, né? Então esses são esses dois jogos aí, esses três jogos, que darão ali até para o treinador ter uma visão, né? De que ele tem, o que ele pode contar ali para ser defendimento do gol do Brasil.
11: Muito bem, são exatamente 17 horas mais 12 minutos. Teve aí uma definição e uma decisão do governo federal, né, em acabar com as BET. Poxa, eu gostaria muito que eles acabassem com a seleção brasileira também, viu, Henrique? Olha, gostaria muito, viu? Acho que eles prestariam um favor para a população brasileira.
12: Não, acabar com a seleção brasileira não pode, né, Valdir? Pelo amor de Deus. Sabe que você é a cachaça
11: não, do
12: brasileiro?
11: Do jeito que tal, que tipo de emoção que te causa? Te causa mais alegria ou mais tristeza essa seleção?
12: Não,
11: aí?
12: Essa tempestade vai passar. Não faz chuva, não chove o tempo todo, também não faz
11: antes,
12: só
11: Henrique,
12: o tempo todo.
11: Você não vai ver teus netos, não, teus filhos não vão ver dificilmente, e talvez os netos vejam um dia a seleção brasileira ser campeã. Não é que eu estou sendo pessimista, eu estou sendo realista. Enquanto não acabar com essa bandidagem, certo, dentro do futebol, não tem, acabou, a seleção brasileira já era, vai bater palma, entende? Por mais que a gente saiba, eu continuo achando que o problema não é técnico, não é jogador. Eu continuo achando que são dirigentes que acabaram e estão acabando com o futebol brasileiro.
12: Será que vai passar o tempo e não vai aparecer pessoas de bem para comandar a seleção brasileira, pessoas que chegam lá, pessoas honestas, justas?
11: Eu tô perdendo a esperança. Eu perdi a esperança do nosso futebol.
12: Ah, Valdir.
11: Tô perdendo a esperança do nosso futebol.
12: Não,
11: aqui,
12: essa aí não, já não deu para ter muita esperança, né? Tinha um 1% de esperança. Eu, no meu caso, tinha 1% de esperança, mas também não havia. Opa, tá, 0, alguma coisa, não chegava a 1%. Mas não. Tá difícil, realmente tá difícil. A seleção brasileira, a gente vê nos últimos presidentes que teve a CBF. E de dirigentes, de clubes, cada coisa que vem acontecendo aí, que logicamente aí vem violência, parte de torcida, vem lances duvidosos, e vem esse negócio de jogos também. Então são muitas coisas aí que juntam um combo ali que faz com que a pessoa vai perdendo confiança,
11: você,
12: né?
11: Você que é do Rio, você conhece a Rocinha?
12: Claro.
11: Conhece o Alemão?
12: Vidigal, Borel, Alemão.
11: Conhece? Você duvida que lá na Rocinha, lá no Vidigal, lá no Alemão, tô falando do Rio, só do Rio, tá? Você não tira pelo menos 2 jogadores, 3 jogadores de cada comunidade daquela, já com 10, 12 anos de idade, para começar a trabalhar em cima disso aí? Claro que tem, só que eles não dão valor, Henrique. Não dão valor.
12: Valdir, foi bem demais a tua colocação agora. E não é só nessas comunidades, né?
11: Que a gente fez, e tô falando só do Rio, hein?
12: Não, sim, mas são os principais jogadores do Rio de Janeiro, aqueles fera mesmo, que vieram tudo de Baixada Fluminense, vieram assim nas comunidades, nas favelas, né? Então, hoje em dia, o menininho que vem lá da Baixada Fluminense com a costeirinha na mão, não tem mais espaço. Aquele que desce lá o morrão lá, descendo aquelas vielas, acabou, não tem. Acabou. Eles vão pegar aquele que tá ali já no prédiozinho bonitinho, já desceu, papai desceu com um carrão lá, abaixou o vidro, o filhão desce, esse aí vai ser mais fácil de se empregar.
11: Aquele lá que, assim, que a gente pensava, ele vai começar já não ter mais essa experiência, esse prazer de se tornar um jogador de futebol, mas já começa a mexer no gatilho, né?
12: É porque o que acontece? É um problema social muito grande, né? Que eles veem ali o ídolo dos caras. Vendo o ídolo do cara tá na televisão, mas não tem espaço. O cara voltar pro futebol. Você não vê assim, zagueiro sendo ídolo. Hoje você vai ver ídolo só atacante. Então a molecada já começa a ver na televisão lá, então, mas não consegue. Aí de repente o cara vê no bairro lá, o cidadão lá que é do poder paralelo lá, pô, com as melhores mulheres da cidade, com a retaça de ouro, carrão. Então o que acontece? Aí já vai desviando o foco, e quando cai, ou melhor, quando acorda, tá num outro trajeto.
11: Pois é. São exatamente 17 horas mais 16 minutos, 17 e 16. 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Amanhã, quarta-feira, estará presente aqui onde está o Henrique, certo? 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Que será no dia 5, lá na Igreja do Evangelho Quadrangular. 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É importante, achei muito interessante a passagem, a história do João, testemunhando que venceu droga, venceu várias coisas e hoje é um homem totalmente regenerado. Parabéns, viu, João? Que Deus te abençoe. Muito obrigado, tá? Por você também confiar no trabalho da equipe Bola na Rede. Parabéns ao Dr. João, Dr. JJ Araújo, a sua esposa, toda a família. 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Quero deixar um abraço também para o presidente do Sindicato das Indústrias Químicas, meu amigo Arildo, né, que é o presidente, grande presidente, um abraço para ele, para a Clarice e a Agatha. 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Um abraço lá também pro Daniel, né? O Daniel que é o gerentaço lá do Posto Cupim. São 17 horas mais 19 minutos, então, fechando aqui sobre a seleção brasileira, né? Então, a seleção brasileira venceu, saiu perdendo, Henrique?
12: Não, fez gol logo aos 2 minutos, mas a seleção brasileira, logo depois dos 10, tomou um empate e 4 minutos após, aí, a seleção da Austrália virou o jogo. Aí o Brasil se perdeu um pouco, a equipe, a seleção adversária, no caso da Austrália, cresceu no jogo, começou a dominar, o Brasil se encolheu um pouco, até se encontrar novamente, bateu um pouco de desespero quando tomou o segundo gol. Aí a sorte do Brasil, que terminou o primeiro tempo naquele placar de 2-2, e o Ancelotti foi feliz nas substituições. Mas nesse jogo o Brasil deu 15 chutes a gol contra 7 da equipe lá da seleção da Austrália. A seleção brasileira teve 48% de posse de bola. Então, esse posse de bola de forma objetiva, né? Daqueles toquinhos para trás. Isso principalmente no segundo tempo. Então, foi a seleção que, do meu ponto de vista, na parte ofensiva, o individual, não dizer o coletivo, mas o individual ali, eu achei interessante, achei até aproveitoso. Acho que temos que ter um pouco mais de paciência também.
11: Muito bem. Henrique Silva. Vamos falar um pouco da 31ª rodada da Série B do Campeonato Brasileiro, que nós vamos ter, mas vamos dar uma recapitulada ainda, pensando aí que ainda nós tivemos aí nesta semana aí o jogo da Série B, ainda que ontem teve mais um jogo pela Série B, que deixa eu ver aqui já, mas de qualquer forma a gente já vai ver a classificação. Ontem, se você tiver aí, me ajuda, Henrique, o Atlético, né? Jogou ontem, né?
12: Não, hoje tem Botafogo e Ponte Preta.
11: Isso, é.
12: Uhum. Esse é o jogo de hoje.
11: Esse é o jogo de hoje. Então tem mais um jogo para fechar aí a 30ª rodada, que tá funilando, hein, o Campeonato Brasileiro da Série B, Henrique.
12: Olha, Valdir, tá vendo? Eu vejo a classificação dessa Série B, tá bem interessante, a disputa é muito acirrada lá em cima. Hoje nós encontramos o Vila Nova, né, que é o primeiro colocado com 54 pontos, que para mim é uma surpresa, mas vem ele figurando ali entre o quinto, terceiro e hoje tá se encontrando na liderança. O Juventude, que vem mantendo a regularidade ali, tá sempre na
11: Juventude ganhou ontem também, né? De 1-0.
12: Será o próximo adversário do Operário,
11: do Operário de Ponta Grossa.
12: E o Fortaleza, depois que o Alto Olho assumiu, teve uma evolução muito grande, que chegou até a liderar o campeonato, mas é interessante que a diferença de pontos são poucos. O Fortaleza, se não me engano, acho que duas rodadas atrás estava na liderança, hoje é o terceiro colocado. Novo Horizontino também vem ali configurando ali na parte de cima da tabela. E tem a parte de baixo também da tabela, Valdir, que desses times aí que eu vejo assim que Ponte Preta pode jogar terra em cima, que já tá. Como tu falou, já tá morto.
11: Jogar o quê?
12: É, pode jogar terra em cima, porque essa não volta mais. A Ponte Preta tá morta.
11: Tá.
12: O América ali também não vejo bem. Eu apenas o Ala, né? Felizmente foi futebol resultado, não conseguiu dar uma sequência, né? Boa na equipe do Avaí. E então perdeu o último jogo em casa, aí foi até dispensado, né? Rescindiram o contrato dele. Mas o Avaí também não vejo com força também para tentar sair dessa posição incômoda, né? Que tá ali na área de rebaixamento. Mas na parte de cima tá bem disputado ali, eu ainda vejo Fortaleza. E o Juventude ali com a pegada assim, com um plantel propício mesmo para conseguir o acesso.
11: O que acontece com o Alan, que não evolui, hein?
12: Bom, dia, às vezes
11: parece que estacionou, será não, que ele se acomodou? Mas
12: tudo é oportunidade de ele pegar o time certo. Que ele só pega. Ele pegou o Londrina.
11: Todo ano pega time errado, Henrique.
12: Mas a mercadoria para ser vendida tem que estar na vitrine, né? Às vezes, ele mesmo o time estando na condição ruim, ele vai ter que estar na vitrine. Ele vai ter que estar ali. Porque ele vai, ele pega, faz uma campanha boa. Como ele fez, né, no Cuiabá.
11: Daqui uns dias o Alan não tem mais time para dirigir. Já passou por todos. É. Alguma coisa está errada com o homem. Ou homem não, o treinador Alan Hall.
12: Ele, quando foi pro Avaí, o Avaí já tinha feito a pré-temporada, estava vindo na competição, já estava não sei quantas rodadas. Então já pega o carro andando. E ali para você trocar pneu do carro andando é meio complicado. Então, só que o cara tem que fazer mágica ali, tem que. Além do perfil do trabalho dele, tem que ter um jogador no elenco que se encaixe no perfil do trabalho dele. Às vezes ele tem uma filosofia de trabalhar, infelizmente no elenco não tem. Aí ele chega e já pega no time. Logicamente ele vai com o intuito, que vai com o objetivo de lá fazer um bom trabalho, mas as coisas não conseguem se conectarem. Aí acaba. Logicamente fica ruim, né? Que tem um treinador aí que era o rei do acesso, só trabalhava na segunda divisão, colocava um time na primeira divisão, não ia bem, não me lembro o nome do treinador agora, mas levantou não sei quantos times aí, né, da Série B, mas chegava na Série A também não conseguia dar sequência.
11: Quem tá indo bem, né, liderando a competição, é o Guto Ferreira na Vila Nova.
12: Então o Guto aí é o cara que tá aí, ó, esse cara tem uma forma do acesso, né? Mas quando chega no time da Série A, ele já não consegue manter seu mesmo padrão. Tem um Hélio dos Anjos, que inclusive foi demitido agora, semana passada, do Náutico. É um treinador que também só trabalha uma parte. É lá no Goiás, Vila Nova, e lá pra cima no Náutico. Fora isso aí, em outros clubes, raramente dá certo. Paysandu também, fora esse time aí. Bota em outras praças, assim, que não consegue desenvolver.
11: Esse é do Juventude, que tá lá hoje, eu acabei esquecendo, tô querendo lembrar o nome dele. Tá indo muito bem. O técnico que assumiu, o Criciúma, que meteu 3 buchas, né, no Avaí, foi muito bem. E olha, tá jogando o fino da bola esse time da Criciúma. Assisti o jogo, fiquei bem impressionado, viu?
12: Então, o jogo foi na ressacada contra o Avaí, né? Foi o jogo ali que causou a demissão do Alan. Mas é um time que já. O Criciúma.
11: Foi lá em Criciúma.
12: Foi em Criciúma, né? Mas o Criciúma já liderou o campeonato, esteve lá na liderança algumas rodadas, mas tá sempre
11: auxiliando muito, né?
12: Tá auxiliando. E o treinador lá, o Nelson Batista, né? Que assumiu o Internacional, eu via fazendo bom com o
11: Eduardo campeonato. Batista.
12: E agora, mas é um time que joga futebol envolvente, realmente eu vi alguns lances lá da equipe lá do Criciúma, um time que tem uma defesa muito forte, principalmente a jogada aérea, na parte ofensiva, defensiva, um jogador que tem bastante colocação, impulsão, e um time bem fechadinho. Dificilmente você vê o time do Criciúma tomar mais que 2 gols na partida. Então o time tem uma defesa muito compactada, né? E uma defesa, um time que sai muito rápido pro ataque, e tem um centroavante lá que eu não me recordo o nome também, que é um centroavante de área, também que incomoda muito os setores defensivos da equipe adversária.
11: Ó, só para subsídio do nosso ouvinte, né, que está nos acompanhando, nos dando a honra da sua audiência, a gente está falando da Série B, como é que vai ficar agora, daqui para frente, né, quando terminar a 38ª rodada, por exemplo, se fosse hoje, estariam classificados já direto, Vila Nova e Fortaleza. Daí tem um playoff, certo?
12: Não, Vila Nova e Juventude.
11: Não,
12: aqui. Vila Nova tem 54, Juventude 53, Fortaleza 52.
11: Então eu estaria classificado. Dá uma olhada direitinho aí, Henrique. Não sei se é eu que tô comando bola ou é você.
12: Olha, eu tô aqui, ó.
11: É, Juventude, é verdade, é? Juventude. Então estariam classificados Vila Nova e Juventude, né? Exatamente. Daí seria então, daí o playoff. Né? Seria aí o quarto contra o terceiro contra o sexto, o segundo contra o quarto, né?
12: Exatamente. Então seria aqui, ó, Fortaleza pegaria o Atlético Goianiense e Criciúma e Novo Horizontino?
11: Isso, isso mesmo.
12: Nossa senhora, dois tigres, quatro.
11: Duas partidas lá e cá.
12: Então é interessante, a gente está ali rebaixado então aqui hoje.
11: Havaí, Londrina, América e Ponte Preta.
12: Nossa, que decadência do América, hein? América, Ponte Preta, são um time que incomodava bastante na Série A. Ponte Preta já teve um time massa no passado. É assim, é o futebol, né? E o próprio Londrina mesmo vem remando, mas eu não vejo Londrina também com força para sair dessa zona aí incômoda.
11: Pois é. Então seria assim, Henrique, vamos lá recapitular. Vila Nova e Juventude classificado hoje, certo?
12: Certo.
11: Playoff seria o terceiro, Fortaleza, contra o Atlético Goianiense, o sexto.
12: Exato.
11: Novo Horizontino, quarto, contra o Criciúma, o quinto, tá? Fariam duas partidas, né, para classificar-se para o ano que vem. 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Foi lá no Gauchinho hoje ou não?
12: Pode, sou mexendo no futebol há muito tempo, sabe o que é rodada dupla, não sabe? Dois jogos. Então, eu fiz o primeiro tempo no sábado e o jogo de fundo foi hoje. Então, eu fui duas vezes no Gauchinho. Fui sábado, degustar aquela feijoada.
11: Só deixou um intervalo da segunda.
12: É, segundo que domingo lá não abre. Porque então me deu saudade do Rio de Janeiro, saudade daquela feijoada da macacona da minha irmã Betinha.
11: Quem?
12: Saudade da minha irmã
11: Betinha. Macacona da minha irmã
12: Betinha. É, isso é a forma carinhosa que nós temos de nos chamar. Então certo. Ela faz uma feijoada daquele jeito. Aí eu fui lá no Gauchinho.
11: Não tem medo do racismo, você?
12: Ei, eu sou negão mesmo. Eu fui lá comer aquela feijoada e precisa matar a saudade lá do Rio de Janeiro. E hoje fui lá degustar aquela costela e bater papo. Cheguei lá antes das 11, né? Fiquei lá batendo papo com o Gauchinho, com a Marlete.
11: Você chega mais cedo por quê?
12: Eu gosto de bater papo com ele. Eles trazem assim, aquela energia positiva, aquela clareza. Então sai dali, ó, fortalecido.
11: O Gauchinho tá chorando muito por causa do Grêmio dele, não?
12: Não, ainda nem tempo. Acho que ele desabafou só um pouquinho mais da seleção. Até esqueceu do Grêmio dele, mas nós falávamos de tudo, falávamos de natureza, falamos de flores, que também ele nos domingos ele gosta de ficar ali mexendo com as florzinhas dele, falamos de música, ele gosta de dançar, então falamos de várias coisas e sai dali livre, leve e solto.
11: Você já viu o Gauchinho e a Marlete dançar ou não?
12: Nunca vi, mas falaram que a fama dele é boa, parece Carlinhos de Jesus, parece que beleza no salão, né?
11: Eles dão um show, ele tem que pagar a parte pra assistir o Gauchinho e a Marlete dançar.
12: Ele falou que, olha, ele não tem preguiça não, ele falou que se for pra dançar de meia-noite até as 5 da manhã, ele dança.
11: Quando ele tá sãozinho agora, se ele tomar uns gole, ele leva uns dois tombos dançando e a Marlete levanta, meu amor, e dá-lhe dançar.
12: Aí que ele dança.
11: Isso mesmo. Que é amor, hein?
12: Não, moleque é bom. Gauchinho, forte abraço, Marlete. Muito obrigado pelo carinho, Gauchinho, Thiago.
11: Todos os dias aquele almoço, né, no fogão a lenha, aquela costela, aquela carne de porco, aquela linguiçinha, comidinha no fogão a lenha, né, tem também um amendoim do velho, né, Henrique?
12: Tem. Valdir, toda vez que tem lá tem uma história nova, né, engraçado. Sábado eu estava lá na concentração, a concentração que eu falo, é lá onde fica o Gauchinho. É
11: lá perto dos cachorros.
12: É, mas dessa vez tá mais perto do Gauchinho, não tá mais perto do cachorro, não. Aí chega a Marlete correndo, falou, Henrique, vem cá, falei que foi. Vem cá você conhecer, falei, conhecer quem? A mãe do Thiago Batista, conheci a mãe do Thiago Batista. Ó, Thiago, parabéns lá pela família, o filho do Thiago, lá, o marido da esposa da mãe dele, né?
11: Uh-huh.
12: Então lá sempre tem uma notícia, aí falou, ah, você que é o Henrique, eu escuto você, e não conhecia você.
11: Era uma pessoa muito querida, né? É. Agora ela tá com o. Como é que é o nome dele?
12: O Thiago sempre fala, mas gente boa demais, gente boa, bom de prosa.
11: Acabei esquecendo.
12: Não, o nome dele, o Thiago fala sempre aqui, lá, não me lembro mais. Mas então, parabéns aí, o Thiago. Então, lá mesmo ele mandou até um abraço por ela, né? Então, recebi muito carinho. Thiagão, um abraço também, meu irmão.
11: Muito bem. Vamos ao intervalo, a lanterninha já acendeu. Nós vamos ao intervalo, é 2 minutinhos e voltamos já, não saia daí.

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8: Aos ouvintes da Rádio Ilha do Mel, os meus cumprimentos. A equipe do Valdir Brás, um bom programa Bola na Rede. Amanhã, às 7 horas da manhã, vamos ter novamente o jogo entre a seleção do Brasil e da Austrália. É um jogo para o Brasil se recuperar da má atuação de dias atrás, quando empatou com a Austrália em 1-1 e jogou abaixo do esperado. Eu imagino que a seleção brasileira vai ter algumas mudanças, como imagino também que o Ancelotti, o Carlo Ancelotti, ele

0: vai ser muito contestado se o time dele não fizer uma apresentação melhor do que fez no primeiro jogo. Depois de muito tempo, eu vi o Brasil jogar num 4-2-4. E mesmo assim, com quatro atacantes, atacou muito menos do que a Austrália. Imagino que ele vá voltar ao 4-3-3. E espero mudanças na equipe. Seja como for, amanhã estarei na frente da televisão a partir das 7 horas da manhã para assistir Brasil e Austrália, imaginando que o Brasil possa fazer uma partida bem melhor do que a primeira de dia destes. Aos ouvintes da Rádio Ilha do Mel, do programa Bola na Rede, do meu amigo Valdir Brás, eu desejo uma feliz semana. E até.
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2: É, voltamos, são exatamente 17 horas mais 41 minutos. Quero pedir desculpa aos nossos ouvintes, essa sonora era de ontem, né? Mas chegou muito tarde e eu acabei nem vendo e nem ouvindo, né? Mas de qualquer forma a gente passou novamente, o Valmir falando sobre a seleção. Agora que me chama a atenção, o Valmir afirmando que iria, quando eu crescer eu quero ser que nem o Valmir Gomes, viu? Ele disse que iria acordar às 7 horas da manhã para a seleção, para ver a seleção brasileira. Ô, gauchinho, esse não se entrega, hein?
3: Tá certo ele, eu vou dizer. É certo, é quem gosta, gosta, né? E tem pessoa que tem esse organismo, assim, é preparado para isso, né? Tem uma pessoa que tá aqui do meu lado que falou que chamar ele antes das 9 da manhã é uma confusão. Eu, se deixar sozinho, acordo às 4 horas da manhã, 4 e meia, já é minha natureza. Mas também vou dormir 8 horas da noite, né? Aí fica fácil.
2: É, não, mas eu... Bom, se dorme 8 horas da noite, eu durmo 2 horas da manhã.
3: Meu Deus
2: aí
3: do céu.
2: Aí que tá a diferença.
3: Essa hora eu tô acordando pra dar a terceira vez já.
2: É,
3: pra...
2: aí que tá a diferença. Eu, a minha vida inteira, acostumei, desde criança, a dormir 3 horas da manhã. Mas só que também antes das 11 não, é horário de dormir, né? Pra mim, sempre foi assim, pela parte da manhã, só se tiver alguma reunião, alguma coisa assim, mas caso contrário, sabe, daí eu amanheço, sabe que jeito? Amanheço azedo. Já ouviu falar, não?
3: Sim.
2: Nem um limão, se eu acordar muito cedo.
3: E o senhor falou que ficava na madrugada trabalhando, mas no pesado, né?
2: Trabalhando. Eu era taxista, trabalhava, dirigindo. Começava a trabalhar meio-dia e até 2-3 horas da manhã. Isso quando daí não ficava pendurado nos bailão, né?
3: Ah, Valdir, esse lado, dizer que você era fera no táxi, pra ir pra cá, depois no jornalismo, de madrugada, pra ir, né?
2: A gente ia tirar o pó da bota, né? Tomar uma geladinha, né? Aproveitar, né, Henrique?
3: Ninguém é feito de ferro, né, Valdir?
2: Não, eu não posso dizer, eu fui um cara que aproveitei, cara. Aproveitei, não posso me queixar da vida, não.
4: Dançava muito?
2: Hã?
4: Dançava muito, seu Valdir?
2: Cara,
4: ia nos bailão na época?
2: Você
4: como
2: sabe
4: que, era?
2: Que uma das coisas que aconteceu na minha vida, inédito, que eu não sei dançar.
4: Não sabe dançar?
2: Não sei dançar.
4: Ah.
2: Não sei dançar, certo? Eu, as prendas me tiravam pra dançar, certo? Mas já me abandonavam já.
4: Rapaz, entendi.
2: Voltava pra cadeira. Agora, Samuca dança.
4: Samuca
3: desfila.
4: Nossa.
3: Aquele. Eu falo que ele parece que não tem osso. O cara joga a perna por trás da cabeça,
4: tem,
3: joga pra lá.
4: Não tem articulação, né?
3: É, ele é feito de borracha.
2: E agora ele tá mandando umas fotos que tá fora do Brasil, né?
4: Não, ele tá viajando aí afora, doidado, ele tá aí, aproveitando aí.
2: Olha, notícia que chega agora, rapidinho, faz 2 minutos. Quem me mandou foi Thiago Braz. Durante, atenção Colorado, hein? Durante reunião do Conselho Deliberativo do Internacional, realizada na noite de segunda-feira, o clube apresentou prestação de contas referente a transferências recentes, conforme apurado a dívida já vencida em relação a atletas está na casa de 56 milhões de reais, tá? Essa é uma das dívidas, tá? É, a contar de 2021 para cá, além disso, há um passivo de 61 milhões de reais. Ou seja, o Internacional está devendo 110 milhões, mais ou menos 115 milhões, e está hoje em terceiro lugar, está na zona de rebaixamento, certo? Zona de rebaixamento. Grêmio, na 17ª colocação, 29 pontos. Internacional, 18ª colocação, 28 pontos. Remo com 23 e Chapecoense com 18. Ou seja, Grêmio, Internacional, Remo e Chapecoense na zona de rebaixamento, Henrique Silva, e o Internacional devendo até as cuecas.
3: Ó, devido a esse número aí que o senhor passou, logicamente tem muita gente que está recebendo. Acho que duvido que jogadores também não estão sem receber. Isso reflete dentro de campo. Um dos motivos do Internacional se encontrar nessa posição, um deles é isso aí. Então isso aí afeta realmente. E quanto aos últimos colocados ali, a Chapecoense e o Remo, no meu ponto de vista, pelo meu ver também, eu acho que não tá difícil. E o Internacional eu não joguei a toalha, não. Eu ainda tenho esperança que daí, ó, do Internacional até o Botafogo ali, acho que todo tem essa possibilidade, né? Só que se terminasse hoje, logicamente estaria Grêmio e o Internacional. Mas com essa mudança no comando técnico do Internacional, dá uma sacudida no vestiário, apesar desse problema todo financeiro, mas ainda, como falei, não joguei a toalha, ainda não vejo outros times ainda que possam ter essa possibilidade do rebaixamento. Vou dar um exemplo mesmo. Acredito eu que o Sport, o Vitória, não, já chegou o topo dele. Acho que já chegou o limite. E daqui pra frente, acho que não. A tendência, no meu ponto de vista, acho que é ir descendo. O Mirassol, não sei se vai conseguir manter. O Vasco já vai estar subindo de produção devido às contratações que fez. E o Corinthians e. Agora ele vem Grêmio Internacional, aí a gente vê mais pelo peso da camisa. O Corinthians precisa estar fora. O Grêmio se encontra nessa zona de rebaixamento, mas eu vejo possibilidade de sair. O Internacional tem as chances menores, né? Mas com essa mudança de treinador, pode ser que há um pequeno milagre ainda que possa salvar o Inter.
2: Eu acho muito difícil. Eu acho que o Inter já caiu, certo? O Inter tem agora o Corinthians no final do dia 7, certo?
3: Próximo jogo
2: é. Depois, qual é esse? Vê se você acha outro adversário do Inter no segundo jogo, se eu não me engano, é o Palmeiras.
3: É, vai ser no meio de semana, o clássico.
2: Ah, o Grenal.
3: Grenal, certo? Você até rodado seu Grenal, o teu Fla-Flu.
2: E depois é outro, é o Palmeiras.
3: Não, Palmeiras vai ser na. Vamos devagar aqui, vamos achar isso aqui de novo.
2: Tá, o Inter então agora tem Internacional, lá tem o Corinthians, certo? O Corinthians que era pra ter sido mandado técnico embora, mas os jogadores do Corinthians, todos se reuniram, procuraram a comissão, diretoria, e pediram para que não fosse mandado embora o treinador, que é o
3: Fernando Diniz.
2: Não manda ele embora, nós vamos virar o jogo, tá? Agora volta o goleador, né? Que é
3: o Yuri Alberto.
2: Todos os jogadores estão prontos e vão para Porto Alegre para ganhar o jogo, e vão ganhar, eu acho que vai ganhar do Internacional. Depois vem o Grenal, que é uma coisa que ninguém, né? Pode acontecer qualquer coisa. Se perder o Grenal, já vai fazer amistoso com o São Paulo. Aí com o Palmeiras.
3: Bom dia. Esse confronto do Internacional contra o Corinthians. O Corinthians vai motivado, principalmente os jogadores, eles assumiram a responsabilidade e vão fazer o possível e impossível para manter o Fernando Diniz no comando. E do outro lado tem a estreia de um treinador também. O outro é a motivação, o jogador vai jogar pelo treinador, e o outro time lá, os caras não tem que ter
2: Eduardo
3: mostrar.
2: Batista.
3: Então, o Eduardo Batista, exatamente, que é filho do Nelson Batista. Então, os jogadores vão ter que correr, vão ter que mostrar serviço. E outra coisa, Internacional como time grande. E toda mudança de treinador dá uma mexida no elenco. Vamos torcer que essa tradição consiga se manter.
2: Você sabe qual é o histórico do Eduardo Batista no Criciúma no segundo tempo, segundo turno? O histórico do Eduardo Batista no segundo turno no Criciúma, ele só está atrás da Ponte Preta, certo? Foi o time que mais perdeu, menos somou pontos, 5 pontos no segundo turno só. Eduardo Batista não é treinador para o Internacional. Não tem o tamanho do Internacional, certo? Eu acho que o presidente do Internacional já estava pensando, já no ano que vem, contratando um treinador da segunda divisão.
3: Apesar de que, Valdir, teve outros treinadores que foram cogitar também, os caras também viram que já estava a barca não, furada.
2: Tinha 10, ninguém quis.
3: Ninguém quis. E o outro, pô, tá ali, ó, ele vai pra, vai ser uma faca de dois gumes. Ele vai, se, é, consegue manter o time na primeira divisão. Não sei qual a coisa que ele fez lá com a diretoria. Se, fica, se manter, mantiver o time na primeira divisão, ele inicia-se um trabalho ano que vem. Ou se ferrado já está na segunda divisão mesmo, então, como eu falei, tem que estar na vitrine. E ele, logicamente, ele mantendo a equipe do Internacional na primeira divisão, logicamente vai valorizar um pouco mais o trabalho dele.
2: Henrique, eu cresci vendo, ouvindo, certo? Internacional e Grêmio sendo uma das maiores forças do futebol brasileiro, porque dizer, não dizer do mundo, certo? Agora, Internacional, hoje, chegou ao ponto, pasme os senhores, que 10 treinadores, quando que eu ia sonhar que um dia eu ia ouvir e ver isso? O Internacional convidou 10 treinadores para assumir o Inter agora, os 10 abdicaram, não quiseram assumir o Internacional. Tiveram que pegar um treinador da Série B.
3: Mas por quê? O futebol, a visibilidade que tem, né? É, e as pessoas acompanham na rede social, os caras vão acompanhando dia a dia. De repente um treinador está no Rio de Janeiro, mas é amigo de um treinador que está lá no Sul ou da imprensa, e os caras falam, ó, não venha porque está furado, está assim, assado e tal. Não. Aí procurou outro treinador. Então, os caras não vão, principalmente o treinador que tem o nome. O cara que tem uma credibilidade, tem um pequeno nome também a zelar, o cara não vai para não se queimar. Aí pegou Eduardo Batista, né?
2: Eduardo
3: Batista tá ali no Criciúma, entre Criciúma e Internacional, e falou, olha, Criciúma, não tem de merecer o Criciúma, né? Igual o senhor falou, o Internacional, quando o senhor cresceu vendo Internacional e Grêmio, potência, eu também peguei essa época. Nos anos 80, início dos anos 90, nossa senhora, falar Internacional, antes de começar as competições nacionais, já era candidato ao título. Então, só que infelizmente hoje a realidade é outra.
2: Por que eu acho também? Eu acho também que o Internacional caiu, porque o Internacional no primeiro turno, certo? Ele. No segundo turno ele fez apenas 6 pontos. No segundo turno, o Internacional fez 6 pontos, tá? Agora, ele tem 10, tem 30 pontos. Ele tem 30 pontos para fazer. 21. Como que vai conseguir fazer isso? Não consegue. Matematicamente ainda dá, mas teoricamente não dá. Não dá mais, não tem condição. Mas fazer o quê? Futebol, tudo é possível, né? Vamos esperar, principalmente os Colorado, né? Que nem o Gauchinho, que continue torcendo pro Colorado. 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Aproveite, viu, Henrique Silva? Gosta de fruta ou não?
3: Bastante, isso. Agora tô nessa, né, Valdir?
2: Qual a fruta que você mais gosta, Henrique?
3: Ultimamente eu tô comendo mais maçã.
2: Maçã?
3: Maçã, isso é bom pro intestino, né?
2: Pra dentro. Eu gosto de melancia e mimosa.
3: Bom também, é apesar de que eu tô de época. Tem época que eu gosto mais, bastante daquela pera, quando tá bem passadinha, uhum, sabe? Ah, eu gosto, mas fruta é fruta, né, Valdir? Outra coisa faz bem também, né?
2: Tem preferência de algum outro tipo de fruta ou não?
3: Ah, tem, né, Valdir? Claro, né? Olha, então, tem que conversar. Eu, hein, Valdir? Olha,
2: beleza. O Bentinho, o Bentinho.
3: Pera aí, eu tenho que conversar assim, prestar bastante atenção, que sou irmão. Não, tem, não. Eu ia lá.
2: O Henrique, o que tá acontecendo?
3: Não, velho, tem, pô, sei lá, né? Tipo, leva,
4: é uma cilada, Bino, é uma cilada.
3: É, então, de repente, falando assim, fala uma bobagem aí, olha, não, mas eu gosto de fruta, né, Valdir?
2: Era aí. 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
2: Então tá bom. 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E também quero deixar um forte abraço aí para os meus amigos Hamilton e Arnaldo, da Paranaguá, juntos com a cidade de Paranaguá, trabalhando, transportando para todo o Brasil, para todo mundo, e também com a equipe esportiva Bola na Rede, né, Hamilton? 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
2: 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Quero mandar um abraço também pro pessoal da Estiva, viu, Henrique? Esse pessoal que merece todo o nosso carinho, nosso reconhecimento, essa categoria trabalhando pelo progresso do nosso litoral e do Paranaguá, né, Henrique?
3: Oh, sem dúvida,
2: pessoal. Tenha muito amigo da Estiva, não?
3: Ah, bastante, Valdir. Pô, quero aproveitar e mandar um abraço até pra todos, não vou nem citar nome, né? Porque são vários ali que eu tenho, pessoal que dá estivadores, pessoal que tem uma profissão muito séria, trabalha numa empresa muito séria, representando bastante, muito bem aí a Paranaguá. Então, um abraço pessoal aí.
2: 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Quero mandar um abraço pro meu filho Duda e também para minha nora, a Kika, meu neto Matheus, estão lá em Tangará do Sul, Santa Catarina. Diz que chove a píncaros, como dizia o nosso amigo Jair Júnior, chove a píncaros aqui em Tangará.
3: Grande Duda, saudade, meu amigo, muito tempo, hein? Trabalhamos juntos, viajamos bastante. Na época você estava legal, agora estou super feliz sabendo do teu momento. Abraço, meu irmão.
2: Como assim estava legal, hein?
3: Oi?
2: Como? Tava legal assim.
3: Ah, é legal de cara tomando um negocinho de vez em quando, que não bebe um mais, né?
2: Agora parou.
3: Parou então, agora vou. Parabéns, ó. Chegarei lá um dia, hein? Mas é bom, deixa eu tomar meu negocinho.
2: Só aconselhei ele, meu filho não para com tudo, né?
3: Não.
4: É. Opa, e só pra poder registrar alguns abraços aqui também, o Dirceu tá aqui na escuta aqui. E no YouTube, o Thiago Fernandes, um grande abraço para o Valdir Braz. Manda um abraço para o pessoal do Master aqui do Litoral.
2: Opa, Thiago Fernandes. Thiago Fernandes. Esse é nome de artista, hein? Ah, Thiago
4: pois
2: Fernandes.
4: É, pois é, tá acompanhando a gente aqui no YouTube. Aqui.
2: Onde que ele tá, lá em Matinhas?
4: Ele mandou assim, mandou um grande abraço.
2: Obrigado, Thiagão.
4: E pediu para mandar um abraço lá pro pessoal do Master do Litoral.
2: Master do Litoral, deve ser aí.
3: De Matinhas, né? Acho que é de Matinhas, galera.
2: Deve ser Matinhas, né?
3: Um abraço aí, rapaziada aí. Muito obrigado pela audiência.
2: Né? É, obrigado mesmo, viu? Thiago, é Thiago?
4: Thiago Fernandes.
2: Thiago Fernandes. Vamos ao intervalinho, né? Vamos dar uma faturadinha no leitinho da piazada. Vamos voltar já, vamos falar um pouco sobre o Rio Branco, tá? Conversei agora há pouco com o doutor Bruno Cadre, certo? Ele falou que o bicho tá pegando na área judiciária, viu? Tá pegando, o bicho tá pegando e, poxa, eu tô preocupado porque nós precisamos ver aí uma certa aceleração em relação aí a departamento jurídico e o nosso Leão da Estradinha. Não saia daí!
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2: Voltamos, são exatamente 18 horas mais 5 minutos. 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
2: Vai começar hoje? É?
3: Hoje já.
2: Vai levar o Natan junto ou não?
3: Não, Waldir, eu ia até cantar aquela música, ela é macaco no seu galho, mas não pode nem falar mais disso. Não, brincadeira, teria uma honra. É que o Natan...
2: Ele tá te abandonando, Natan? Tá te chutando?
3: Não, é caminho do oposto, né, Natan? Seria uma honra.
4: Eu vou amanhã, que daí já é a compra do final de mês, já aproveita
3: pra fazer. Ele tá com medo de pedir emprestado pra ele, é por isso que ele vai amanhã.
2: Tá certo, Natan vai chegar lá, pode ter certeza. Henrique, tá com saudade da Série A do Campeonato Brasileiro? O que você acha dessa data FIFA, essa porcaria de data FIFA, hein?
3: Ah, eu vinha no embalo pro Fluminense, depois daquela vitória do Corinthians 3-0, tem que esperar mais um bom tempo aí, né? Agora só quarta-feira que vamos pegar o próximo adversário, mas é data da FIFA, né? Tivemos que respeitar. Tem esse jogo da Seleção Brasileira, mas a gente falta aquele nosso futebol, né? Que é aquela essência, aquela torcida fazendo aquela bagunça e nosso time ganhando, né? Principalmente quem tá torcendo pros times que estão lá na frente, né? Mas a gente vê alguns jogos aí que tá chamando atenção, alguns jogadores chamando atenção, inclusive no Atlético Paranaense mesmo, tem uns dois ou três jogadores ali que, nós quando tem jogo do Atlético, faz questão de parar para assistir qual desses jogadores. Então a gente falta desse estilo nosso, né? Esse nosso futebol.
2: O teu Fluminense merece estar na quarta colocação com 48 pontos ou tá demitido ali?
3: Não, e era para estar até um pouquinho mais na frente, viu, Waldir? É o problema, o Fluminense vem tendo um problema ali no teu setor, tem o miolo de zaga principalmente, né? Infelizmente eles estão fazendo o Fábio trabalhar demais. Se o Fluminense tivesse um pouco mais de acerto naquele setor defensivo ali, com as condições do pessoal do ataque ali de fazer gol, só que o Fluminense tomou gol muito fácil. Então o Fluminense poderia até estar numa situação melhor.
2: E esse Furacão aguenta o Chasco de estar lá nas primeiras colocações até o final, não?
3: Ah, vem, porque é um time que vem mantendo a estabilidade, né, Waldir? Vem mantendo ali o nível, né? É diferente de uns times que jogam um jogo bem, outro bem, depois cai. Ele não, o Atlético vem mantendo ali o equilíbrio, né? Vem mantendo ali um posicionamento só, uma pegada só. Não vem alternando. É um time que, tanto é que os adversários hoje, quando fala que vai jogar aqui na Arena da Baixada, os caras vêm com o negócio na mão, né? Porque sabe que vai pegar um adversário difícil.
2: Vem o quê? Com o negócio na mão?
3: Vem com medo na mão. Vem com medo na mão e tá sabendo que vai pegar um time de qualidade, um time que a torcida joga junto. E o Atlético se torna muito forte aqui dentro da Arena da Baixada. Tanto é que o meu Fluminense veio aqui, olha, veio comemorar aquele empate ali que Até no, após o jogo, eu até reclamei de um pênalti que era, eu achei foi injusto pro Atlético, mas o Atlético, mesmo dentro e fora de casa, vem mantendo a regularidade. Então, um time que merece estar onde está e podia estar até um pouquinho mais à frente.
2: Quem tem o adversário dos paranaenses mais difícil na próxima rodada? Fluminense, no Maracanã, recebe o Coritiba, tá? E o Atlético Paranaense, o Furacão, recebe em Curitiba o Galo Mineiro.
3: Não, o Fluminense vai pegar o Curitiba, né? Lá no Rio de Janeiro.
2: Lá no Rio.
3: Ah, e o Fluminense, Baldinho, do meio pra frente, tá tendo um aproveitamento muito bom. É, então, velho, o Curitiba realmente tem um adversário mais difícil. O Atlético Mineiro vai pegar o Furacão aqui. O Furacão, como eu acabei de falar, dentro de casa é muito forte. E tem um jogador ali que esse é um jogador que eu queria, esse meu time, queria que ele fosse brasileiro, que esse centroavante é o Viveiros. Então, tem um time muito compactado, um time muito certinho, muito bem treinado ali pelo Odair Helm, né? Então, eu acho que o Curitiba tem um adversário mais difícil.
2: Dos líderes, que é Flamengo e Palmeiras. O Palmeiras recebe o Bahia, certo? Já o Flamengo vai a Vila Belmiro receber o Peixe, né, jogar contra o Peixe do seu Afonso ali da Vila Cruzeiro, meu grande amigo, seu Afonso. Vou fazer uma visita para o senhor aí, viu, seu Afonso? Santos e Flamengo, qual dos dois tem o adversário mais difícil? Palmeiras ou o Flamengo?
3: Baldinho, o Santos vem num crescente muito grande. E o Flamengo, não vou falar, o Flamengo está na liderança, me atuou com o elenco que tem, mas jogando na Vila Belmiro, nesse crescente que vem a equipe do Santos, eu vejo ali o Flamengo até o adversário mais difícil, apesar de que o Bahia fora de casa não vem mantendo a mesma pegada que é jogando em Salvador. É um adversário difícil, mas eu vejo o Palmeiras com mais possibilidade do que o Flamengo.
2: Muito bem, você está te surpreendendo a campanha do Coxa, né?
3: Na nona, tá, tá.
2: Nona colocação com 38 pontos.
3: Tá, eu realmente ficando até surpreso, até pelo fato da equipe estar vindo, o time está vindo da segunda divisão, que raramente os times vêm na segunda divisão. É, já espera até se adaptar, se reencontrar na primeira divisão. É um pouco difícil. O que o Atlético e o Curitiba estão fazendo hoje, pra mim é uma surpresa muito grande. Eu acho que está até acima da média, até acima do que eu imaginava. O Curitiba, até mesmo que eu vejo, é um elenco inferior ao do Atlético. É um coletivo, né? É até inferior, mas mesmo assim tá ali, vem aí, ó. Se o campeonato terminasse hoje, estaria ali na Sul-Americana, teria vaga garantida, o Atlético ali garantido no grupo da Libertadores. Então, é um. Muito positivo, né? A campanha que vem fazendo essas duas equipes, diferente dos dois últimos que vieram da Série B, que se encontram na fase de. Na parte de baixo da tabela do campeonato.
2: Qual que é o mais fácil hoje, digamos, daqui para frente? Na teoria, o Furacão conseguia a Libertadores ou o Fluminense na Libertadores? Hoje estariam os dois, né? Ao lado do Palmeiras e do Flamengo.
3: Meu Fluminense, sem barrismo, sem nada, mas. Fluminense.
2: Fluminense é mais time hoje do que o Atlético?
3: Ah, não é não, Valdir. Não é que são estilos diferentes. O Atlético é um time muito rápido. Time rápido, forte. Só que o Fluminense, para final em termos de finalização, o Fluminense tem mais finalizadores. E o Atlético vem o Atlético com um número menor. E a maior parte é pro Viveiro ali. Tem um outro lá, o outro colombiano. Mas o Fluminense tem mais jogadores com poder de decisão.
2: Os artilheiros é que é o Viveiros do Furacão com 18 gols. Pedro do Flamengo 16, Gabriel Barbosa do Santos com o Gabigol com 11 e o Carlos Vinícius do Grêmio com 10 gols, tá? Tá dentro do conformes aí, né?
3: Tá, então e se tratando de artilharia, Baldi, até falando em termos de Flamengo, o time do Flamengo, ó, se o Arrascaeta não estiver bem, tem o Bruno Henrique, tá bem, se o Bruno Henrique estiver bem, tem o Pedro bem, se o Pedro estiver bem, tem o tal Samuel Lino. Então são muitas opções. Então o Flamengo, principalmente em termo ofensivo, sem contar a muralha que tem ali no seu setor defensivo ali, que é a dupla de zaga dos dois Léo, né?
2: O De Arrascaeta não joga mais esse ano, possivelmente.
3: É, ele tem.
2: Teve uma lesão ontem num jogo, problema no braço, possivelmente esteja fora do Campeonato Brasileiro.
3: É um jogador que a característica dele no futebol brasileiro não tem, no próprio Flamengo mesmo não tem. Então o Flamengo vai ter que mudar um pouquinho a forma de jogar.
2: Vai fazer falta pro Flamengo?
3: Faz, que ele é um cara de muita criação. Além de ele criar, ele finaliza, né? Então ele consegue fazer as duas coisas. Coisa que fazia nosso Galinho. O senhor pegou no tempo. O Zico construía e finalizava. Então eu arrasco aí. Então, um jogador que é muito inteligente, acha o espaço vazio para enfiar a bola. Então ele mesmo se coloca na posição bem para finalizar. Então um jogador que vai fazer muita falta pro Flamengo. Tem jogador para substituir, mas não do mesmo estilo.
2: Olha, só para passar rapidinho aqui, então, a próxima rodada, né? Nós teremos dia 7 de outubro, numa quarta-feira, 19h30, no Mangueirão, Belém do Pará, Remo e Grêmio. Teremos também no Nabia Bichedi, Bragantino e Mirassol, no Beira Rio Internacional e Corinthians e no Barradão Vitória e Chapecoense. No Engenhão, Botafogo e Vasco da Gama, no Mineirão, Cruzeiro e São Paulo. Na vila mais querida do Brasil, Peixe do Seu Afonso recebe o Flamengo. Na Liga Arena, Furacão e Galo, no Maracanã, Fluminense e Coritiba e no Allianz Parque, o Palmeiras recebe a equipe do Bahia. 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Amanhã estaremos aqui com a presença marcada e confirmada do João Araújo, ele que vai vir aqui testemunhar e convidar você para participar do lançamento do seu livro, que será na Igreja do Evangelho Quadrangular no próximo dia 5. 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Abraço para o Arildo, para a Clarice e para Ágata. 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
3: Ô, Valdir, sabe que a senhora sempre é uma fácil não, que até eu fico até sem jeito. Valdir, estamos aproveitando a sessão de abraço, até te interrompendo um pouquinho, o programa tá bombando nas ilhas, né? Então, inclusive lá na Ilha Rada tem um senhor lá que falou que quando ele vier a próxima vez de Paranaguá, que ele não vai esquecer do seu peixe, que você está cobrando ele no ar, ao vivo.
2: Então, Zé França, perdi a esperança, Zé. Não perdi. Ainda bem que a minha sogra não se chama Esperança, viu, Zé?
3: Ô, Zé França, um abraço aí, você, dona Abigail. E seu Davi, que tá lá na Nova Brasília, juntamente com o Cauê.
2: Mas é tudo jabá ou não?
3: Não, não. Tudo é rapaziada. Todo ouvinte da rádio fica ali pedindo aquele abraço. Não, seu Davi, Cauê aí, rapaziada aí, forte abraço aí. Zé França, abraço mais uma vez, o pessoal
2: Zé,
3: da Ilha Rasa.
2: Gênito, dona Abigail, capriche. Ah, se precisar que eu já leve um caminhão lá pra buscar os peixes, camarão, né? Precisa caminhão ou uma caminhonete?
3: Ah, não, ele vai vir de voadeira, não precisa não.
2: Mas olha, parece que eu tô vendo aquele peixe borbulhando, né? É. Gosta de peixe, Natan?
4: Opa, quem que não gosta, né? Daí, rapaz.
2: Você parece que gosta de tudo, né, Natan?
4: Ih, o que vier.
2: Que cair na rede é peixe, Natan.
4: Exatamente, caiu na rede.
2: Olha, Natan, vou deixar aqui um conselho pra você. 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Henrique Silva, hoje eu conversei rapidamente com o doutor Bruno Cadre, né? E parece-me que o negócio está em ritmo acelerado aí para ver se conseguem resolver essa pendenga aí judicial de SAF, essa pendenga aí que envolve aí o Rio Branco e a SAF do Rio Branco e também o seu gestor, né?
3: A gente fica na expectativa, né, Valdir? É que desenrola o mais rápido possível, que venha realmente se movimentar em relação assim ao nosso patrimônio, que a gente fala, né? Que é o Rio Branco, que fica nessa situação, nesse escuro, sabe? Falta de informação, essas indefinições. E nós que gostamos do futebol, nós torcedores, a gente fica lá apreensivo, né? Pra ver o desenrolar disso aí, porque é o time que sempre esteve aí jogando, disputando os campeonatos, o paranaense, teve até brasileiro. E quando tá se encaminhando aí, uma situação meio esquisita, meio estranha, porque a gente não vê assim perspectiva, a gente vê muita conversa e coisas concretas mesmo não tem, então a gente fica na expectativa. Eu particularmente fico na torcida que se resolva o mais rápido possível. Deve ser um problema muito grande, né? Eu não tô muita parte, mas espero, eu fico na torcida que se resolva o mais rápido possível, para que a gente possa ver o Rio Branco se movimentando, trabalhando, treinando, vendo aí o Rio Branco nas manchetes. Então eu sinto falta disso. Então eu fico na torcida que isso se resolva o mais rápido possível, que a gente possa ter aí esse movimento na cidade se tratando do Rio Branco.
2: Quando começa a falar em Rio Branco, não te dá uma brochadinha assim, não?
3: Valdir, passa um filme na minha cabeça. Mesmo que eu passe um filme assim, coisa positiva, eu passo negativo, eu falo, puta merda. Será que vão ter um ano sem futebol?
2: Olha, eu tô com medo, viu?
3: Ou depois eu penso assim, bom, será que vai ter um ano também só pra, passar medo. Vergonha? Então a gente fica
2: ainda
3: assim,
2: mais porque depende da justiça, né? Depende da... Né? Daí não depende do homem, né? Depende das nossas autoridades,
3: criado,
2: né?
3: Foi criada essa situação, então se foi criada essa situação, tem que se resolver essa situação. Não pode ficar do jeito que tá, a gente fica sendo assim, decisão. É a coisa, como falou, não depende mais da gente, agora depende da justiça. Não sei até que ponto que tá e como que iniciou, mas tá aí o problema. Então o problema tem que ser resolvido. Quem vai resolver eu não sei, mas que eu fico naquela torcida pelo nosso leão.
2: Até porque, né, Henrique? Até porque o tempo tá passando muito rápido. Você vê, já estamos já praticamente no mês de outubro. Tem outubro, novembro, dezembro é o mês que quase ninguém mexe com futebol, certo? Jogadores em férias, diretorias poucas trabalhando, né? E as que têm trabalhando. Agora, nós não temos nenhuma que possa dizer assim, está trabalhando em prol do Rio Branco. Estão todos aguardando, né? E sem definição, não se pode fazer nenhum tipo de análise, de avaliação, porque está parado. O gestor parou, certo? E agora aguardando o outro lado dessas 10 pessoas que fazem parte desse grupo, né, de gestores que irão possivelmente assumir o Rio Branco.
3: Se eu tava vendo aí, não sei que coluna que foi, assim, os times que disputarão a segunda divisão 2027, né? E tá ali, escuro os times ali, tal time, e pô, tá ali Rio Branco no meio. Falei, mas será se vai ser esses 12 times ali mesmo? Tomara que seja, vai estar ali o escudo do Rio Branco. Falei, e até agora não sei, está ali o escudo, não sabe se vai disputar ou se não vai, não tem nada definido, a gente fica naquela expectativa. Como falei, assim, a gente disputou tanta coisa, tanto disse, me disse, muito falarei, pouco resolverei, e hoje está nessa situação, e a única informação que se tem é que está na justiça, que está esperando definir, para ver o que vão fazer. Então a gente fica nessa expectativa, e quando pergunta a gente na rua, também não sabe nem o que falar.
2: Não,
3: porque não vem dinheiro, não vem informação.
2: É verdade. 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E também quero deixar mais uma vez um abraço lá pro Sindicato dos Vigilantes de Paranaguá, meu amigo, meu presidente Edson Coelho, também pro Valdomiro e pro Ito, e também para a Osiane, né? Todo mundo lá do Sindicato dos Vigilantes de Paranaguá. Deixar um abraço também para o Hamilton e Arnaldo, grande Hamilton e Arnaldo da Paranaguá. Goiás, Pulga Prenha, Paraíba Traia, é lá da Paraná Goiás. Ô, Natão, você sabe o que que é Pulga Prenha, não?
4: Pulga Prenha? Quem que é o Pulga Prenha?
2: Não, você já, você conhece Pulga Prenha, não? Já ouviu alguma vez uma Pulga Prenha, não?
4: Rapaz, não, vou ficar devendo.
2: Não?
4: Ouvi uma Pulga Prenha?
2: É, você pegou a pulga assim e percebeu que ela tá
4: Que ela tá cheinha, que tá cheia ali, né? Que tá estufadinha, digamos
2: já,
4: assim.
2: Já aconteceu isso com você?
4: Não, nunca cheguei a ver. Pessoalmente, eu nunca cheguei a ver, mas consigo imaginar.
2: Mas pulga você já viu?
4: Pulga já vi, já vi. Tá. Então eu imagino que seja ela, só que mais estufadinha ali, né?
2: Ah, com certeza. E um Paraíba Traia, você já viu, Henrique?
3: Puta, Paraíba Traia, já vi Traia tudo que é jeito. Já vi Traia até sem ser Paraíba. Mas já vi Paraíba de boa também.
2: Lá do Paraná Goiás,
3: meu. Não, amigo, tudo gente da gente. Então, mas Traia, tem Traia tudo que é jeito. Meu Deus.
2: Quero deixar um abraço lá pro sindicato da Estiva, né? Pro Nando, Ciemei e pro Rogerinho. São 122 anos trabalhando pelo progresso de Paranaguá. 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Diga, Henrique Silva.
3: Não, que mais uma vez, né?
2: Não, jabá, tem, não tem mais jabá aí, não?
3: Não, não, é isso que eu tô falando. O pessoal tá lá, o Seu Piri, 92 anos, morador mais antigo da Ilha do Mel, Nova Brasília. Tá lá na pousada Raiano nos ouvindo, ele com o Radinho lá do lado.
2: E o Aécio, o Perri, ele fica com o Radinho do lado, né?
3: Fica ele lá, fica a Ana, o pessoal lá, tudo na pousada Raiano. Estão até cobrando lá, porque o senhor não aparece mais lá na ilha. Eu falei, poxa, é muito trabalho. Tem que ir lá fazer uma visita,
2: Valdir. Vou fazer uma visita e vou almoçar lá no
3: restaurante Davi.
2: Do Davi.
3: Ah, mas considera uma honra pra ele, que olha, só assim ele mata a saudade do seu aqui. Todo mundo que passa lá e fala, e o Valdir?
2: Gosto demais do Davi, o cara
3: gente. Ele tá na escuta lá. Gente. Não, e o rádio fica lá na cozinha.
2: Que time que ele torce?
3: Ah, isso eu nunca perguntei, não, Valdir.
2: Não?
3: Não, não, mas ele é ouvinte da rádio lá.
2: O Davi deve ter o quê? Aquele restaurante mais de 30 anos ali, né?
3: Ah, Valdir, eu acho que sim, viu?
2: É, né?
3: Não, e ele sempre aquela tranquilidade dele, é quase.
2: Cego.
3: Mano, tá ali.
2: Toma catai, um amendoinzinho
3: no. Não sei se ele toma um negocinho, não, mas quem vende, ele vende.
2: Ah?
3: E se ele vem, me vende, me oferece, fala, eu tô no horário de expediente, não posso. Não é verdade, seu Davi? É ele, o Caê, ô Cauê, moleque bom.
2: Quem é o Cauê?
3: Cauê é o funcionário, o gerente dele.
2: Ah, é?
3: É, moleque bom.
2: Então, Henrique Silva, eu só quero dar uma lembrada, né, que a nossa Copa Paraná, né, a nossa Copa Paraná, nós tivemos aí no sábado, Vila Olímpica, Boqueirão, São José, Ence 1, Cascavel 4, no Dorival de Brito e Silva, Vila Capanema, Paraná Clube 3-0 no ACP, no domingo no estádio ABC em Foz do Iguaçu, Foz 1-0 no Furacão, no Atlético, nos Pioneiros, em Pato Branco, Azures 1-0 no Londrina. Em primeiro, Paraná 11, em segundo, Foz do Iguaçu 8, em terceiro, Paranavaí 8, em quarto, Azures 7. Em quinto, Atlético Paranaense 6 e em sexto, o Londrina com 5 pontos. Este é o resultado aí de jogos e classificação da Copa Paraná.
3: Ah, bom dia. Você viu a colocação onde está o Londrina e o Atlético, né?
2: Uhum.
3: É um campeonato assim que. Eu particularmente não vejo assim nenhum porquê. Então tá aí a competição, os times estão liderando ali, vem o Paraná Clube que mesmo na liderança não vem que aquele futebol, apresentando aquele futebol que a gente está acostumado a. Que a gente queria ver, né? Um time líder, mas para a competição tá bom demais, tá na liderança. O que importa é estar ali bem, o resultado.
2: Com certeza. 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Antes de terminar o programa, deixar um abração pro meu amigo Amado D'Agostini, grande Amado D'Agostini, torcedor do Grêmio, está se deslocando agora lá para o CTG, ele e o Cris, né, que vão agora jogar bocha, né, bater um papo, trocar ideia, com tomar um chope Billy Gancho lá no CTG, viu, Henrique Silva?
3: Ah, bem faz ele, hein? Depois do expediente, merece. Eu não vou tomar porque eu vou pegar a estrada, mas chegando lá no meu destino, aí eu vou tomar um negocinho acompanhado.
2: Acompanhado? Claro. Loira ou morena?
3: Olha, olha. Não, meu. Meu negocinho, vou dizer. Minha amiga, minha namorada.
2: Te peguei no pulo, Henrique. Pipocou, Henrique. Pipocou.
3: Nada. Ela sabe quem é.
2: Vamos embora, Natália.
4: Vamos indo nessa. Só deixar registrado aqui no YouTube, Luiz Alves. Um abraço a vocês do Bola na Rede. Estou no aguardo. O leão tem que rugir.
2: Tem que rugir. Aí, pessoal acreditando. Ô, doutor Bruno! Meu amigo doutor Bruno, grande advogado, tem também Alex Jacomel, tem também o Diogo Borba, tem o Rodrigo Almada, tem um timaço de profissionais aí, né, que poderão estar voltando aí. Um cara que, se Deus quiser, deve voltar, eu tô torcendo muito que ele volte, chamado Itamar Bill. Vamos embora então, Henrique?
3: Vamos sim, opa, vamos lá, Valdir. Vamos torcer que na semana que vem eu tenho mais notícia do Leão e mais notícia positiva. Beijo, fique com Deus a todos e até amanhã, se Deus quiser.
2: O Henrique se atrapalhou no beijo, Henrique.
3: Tem alguém me esperando aí, vai ter beijo e mais alguma coisa. Tem beijo e algo mais.
2: Então tá bom, algo mais. Um abraço a todos, nós voltamos amanhã a partir das 17 horas aqui na Ilha do Mel FM, a rádio que você ouve, a rádio que você vê. Um abraço e até lá. Tchau, baixinha.
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0: 6h32.
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2: Olá para você que acompanha a nossa programação aqui na Ilha do Mel FM. Eu sou Elísio Júnior e trago informações do nosso departamento de jornalismo. O Tribunal Superior Eleitoral, TSE, formou maioria na última quarta-feira pela cassação dos mandatos da prefeita de Antonina, Rosane Ozaki, e do vice-prefeito Diogo Alves Machado. O processo envolve a implantação do programa Tarifa Zero no transporte coletivo do município durante o ano eleitoral de 2024. O julgamento ainda não foi concluído e segue em sessão virtual. Até agora, 4 ministros acompanharam o relator, Floriano de Azevedo Marques. A ministra Estela Aranha apresentou o voto parcialmente divergente. Ainda faltam os votos de Nunes Marques e André Mendonça. O Tarifa Zero começou em junho de 2024, quando a passagem de R$ 5,00 deixou de ser cobrada. A medida foi questionada pelo Ministério Público Eleitoral. Se a cassação for confirmada, poderá ser realizada uma nova eleição para prefeito e vice da cidade de Antonina. Nós voltamos a qualquer momento, direto da nossa redação aqui na Ilha do Mel FM 90.3, a rádio que você vê.
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0: 8 e 4.
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1: Olá, boa noite.
2: Boa noite para você que nos acompanha em todo o país.
1: Terça-feira, 29 de setembro de 2026.
2: Vamos aos destaques do dia.
1: Trabalho e emprego.
2: População ocupada ultrapassa os 103 milhões de pessoas de junho a agosto.
1: Um índice de 58%, segundo dados do IBGE.
2: E de acordo com o CAGED, foram criados em 2026 mais de 1 milhão e 1.000 postos de trabalho. Graziela Mendonça.
3: Segundo dados do novo CAGED, o Cadastro Geral de Empregados e Desempregados, foram 166 mil novas vagas de trabalho de carteira assinada criadas em agosto deste ano.
1: O governo pede retirada do ar de mais de 5 mil sites de apostas ilegais.
2: E a ação contra bets irregulares remove 390 páginas e perfis das redes sociais. Luana Karen.
4: Ainda como parte das medidas de combate às bets, as lojas de aplicativos foram notificadas para a retirada de 186 apps até o dia 6 de outubro.
1: E vamos falar hoje sobre a prova de vida do INSS.
2: Atualmente é feita de forma automática com cruzamento de dados oficiais.
1: E uma outra oportunidade para a comprovação é comparecer às urnas durante as eleições.
2: Quem vai dar os detalhes é a presidente do INSS, Ana Cristina Silveira.
5: O TSE, que tem uma base que é consolidada, conseguem fazer após a votação, enviar esses dados para o INSS e com isso a gente consegue fazer a comprovação da vida e continuar com esse benefício ativo.
1: Hoje na apresentação da Voz do Brasil, eu, Mariana Tundma e Luciano Seixas.
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